0: O Brasil encerrou abril com mais de 47 milhões e 800 mil empregos com carteira assinada.
1: E ainda, presidente Lula sanciona projeto que cria a Universidade Federal Indígena.
2: Será a primeira instituição de ensino superior do país voltada aos povos originários.
3: Aos poucos a gente vai ensinando o mundo a compreender que é possível, de forma civilizada, a gente garantindo a todos aqueles que habitam o planeta a ter os seus direitos.
1: Você vai ouvir também combate ao crime organizado.
2: Nova operação avança na asfixia financeira e no fim das fraudes no setor de combustíveis.
1: Ação também impede que gasolina adulterada seja repassada aos consumidores.
2: Na apresentação da Voz do Brasil hoje, Mariana Jungmann e Luciano Seixas.
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2: O emprego no Brasil continua em crescimento.
1: No mês de abril, foram criados quase 86 mil postos de trabalho com carteira assinada.
2: E a taxa de desocupação no país é a menor desde 2012.
0: Em abril, a atendente Willy da Silva conseguiu uma posição em um restaurante no centro de Brasília. Ela estava desempregada há 6 meses e buscava uma oportunidade de trabalho que permitisse que ela tivesse mais tempo com os filhos.
4: Porque eu curto muito as crianças agora, né? Final de semana eu tô em casa com eles, é feriado, eu não trabalho. É uma coisa garantida, né? Ter um emprego fechado. Com a carteira assinada e tudo, eu vou ter todos os meus direitos, um dia eu sair e tudo mais.
0: Assim como Willy, milhares de brasileiros conseguiram um emprego no país este ano. Cenário captado pela Pesquisa Nacional por Amostra de Domicílios. De acordo com a PNAD Contínua, a taxa de desocupação no trimestre encerrado em abril foi de 5,8%, o menor nível da série histórica iniciada em 2012 para o período. No mesmo trimestre do ano passado, o percentual de pessoas procurando emprego no Brasil estava em 6,6%. A taxa de desocupação calculada pelo IBGE inclui apenas pessoas desempregadas que estão disponíveis para trabalhar e tentando encontrar uma posição. A coordenadora de pesquisa por amostra de domicílios do IBGE, Adriana Beringui, comentou o resultado.
5: O nível da ocupação segue em patamares elevados, né, mostrando que a capacidade de geração de trabalho e renda no mercado brasileiro segue de forma sustentada.
0: Outro dado que mostra o bom momento por que passa o mercado de trabalho no Brasil é o Cadastro Geral de Empregados e Desempregados, o CAGED, que mede a quantidade de trabalhadores com carteira assinada. Segundo o CAGED, em abril, foram criados no país 85.888 empregos formais. 3 dos 5 grupos da atividade econômica monitorados tiveram saldo positivo: serviços, construção e indústria. Já entre as unidades da federação, 24 das 27 criaram empregos em abril, com destaque para São Paulo, Rio de Janeiro e Minas Gerais. O ministro do Trabalho e Emprego, Luiz Marinho, destacou que o país deve continuar gerando empregos formais.
6: O potencial da economia brasileira é de crescimento. Ele vai continuar crescendo, portanto, creio que nós teremos mais de 1 milhão de empregos gerados como positivo esse ano.
0: De acordo com o CAGED, o Brasil encerrou abril com mais de 47 milhões e 800 mil empregos com carteira assinada. O salário médio de admissão em abril foi de R$ 2.386,56. Reportagem Luana Karen.
1: Em suas redes sociais, o presidente Lula destacou a aprovação na Câmara dos Deputados do fim da escala de trabalho 6x1, sem redução de salário.
2: Segundo ele, as 2 folgas semanais significam mais tempo para estudar, se divertir, cuidar da saúde e ver os filhos crescerem.
1: Hoje, o presidente comemorou a aprovação durante encontro com a presidente do Suriname e disse que é uma conquista da sociedade brasileira.
3: Quem sabe um dia a gente consiga fazer com que as pessoas trabalhem o suficiente para sobreviver, o suficiente para enriquecer a economia brasileira, mas o suficiente para que eles possam ser felizes no mundo do trabalho.
2: Durante o programa Bom Dia Ministro, produzido pela Empresa Brasil de Comunicação, Paulo Pereira, do empreendedorismo, da microempresa e da empresa de pequeno porte, comentou o impacto sobre as mulheres.
7: Vou pegar um exemplo, as trabalhadoras domésticas, né, que vão ser muito afetadas pela escala 6x1. Nós temos 1,5 milhão de trabalhadoras domésticas. A mulher trabalha 6 dias, chega em casa, vai fazer o quê? Trabalhar, cuidar dos filhos, cuidar da família. Então, o impacto sobre as mulheres, sobre os setores menos escolarizados, sobre os setores de menor renda é muito grande para que essas pessoas possam ter uma vida melhor, cuidar melhor das suas famílias e, como eu estava dizendo, estudar mais, empreender mais. É importante ressaltar isso, o impacto econômico vai ser bom para muitos segmentos. E aqueles segmentos que podem ter um impacto diferente, nós vamos cuidar, nós vamos achar soluções.
1: A proposta do fim da escala 6x1 segue agora para avaliação do Senado Federal.
2: Um passo inédito para o futuro dos povos indígenas no Brasil.
1: O presidente Lula sancionou agora há pouco a lei que cria a Universidade Federal Indígena, a primeira do país.
2: Com sede em Brasília, a nova universidade terá camping em diferentes regiões e vai oferecer cursos de graduação e pós-graduação.
8: Prevista para entrar em atividade no próximo ano, a UNINDE, Universidade Federal Indígena, será destinada a valorizar os saberes dos povos originários e práticas ancestrais. O ministro dos Povos Indígenas, Eloy Terena, é formado em Direito e diz que a Universidade Federal é um sonho de lideranças indígenas visionárias. Ele relata que a iniciativa será o maior investimento na escolarização dos povos indígenas.
9: A universidade será composta por indígenas em seus quadros e irá retratar essa pluridiversidade étnica que é o nosso país.
8: A Universidade Federal Indígena atenderá inicialmente 2.800 estudantes. A sede será em Brasília, mas unidades descentralizadas serão construídas em outras regiões do Brasil de acordo com a demanda e concentração dos povos indígenas. O ensino será voltado para a formação nos níveis de graduação e pós-graduação. Os cursos terão ênfase em gestão ambiental e territorial, políticas públicas, sustentabilidade socioambiental, línguas indígenas, saúde, direito, agroecologia, engenharias e tecnologias e formação de professores. Para o presidente Lula, o Brasil não pode abrir mão dos saberes milenares dos indígenas.
3: Aos poucos a gente vai ensinando o mundo a compreender que é possível, de forma civilizada, a gente garantindo a todos aqueles que habitam o planeta a ter os seus direitos. E a gente não pode prescindir do conhecimento milenar que os povos indígenas acumularam ao longo de tanto tempo nesse país e no mundo. Cabe agora ao Estado brasileiro pegar o prédio, prepará-lo para que a gente possa, no menor prazo de tempo, fazer uma festa com os novos alunos que vão entrar.
8: A UNINDE vai contribuir para a formação de profissionais especializados em educação intercultural e garantir a preservação das 274 línguas faladas pelos 305 povos indígenas do Brasil. Reportagem Graziele Bezerra.
2: O presidente Lula recebeu hoje a presidente do Suriname, Jennifer Gerling Simons.
1: No encontro, os dois líderes assinaram acordos de cooperação e se comprometeram a estreitar laços entre os países.
10: Durante visita oficial, a presidente do Suriname, Jennifer Gerling Simons, chegou ao Brasil acompanhada de mais 5 ministros. Durante encontro com o presidente Lula, os líderes assinaram 13 acordos de cooperação em áreas como defesa, segurança pública, comércio, energia e proteção da Amazônia. O Suriname vive um momento de crescimento econômico após a descoberta de grandes reservas de petróleo e gás natural. Lula afirmou que o Brasil quer ampliar ainda mais o comércio bilateral. Mesmo com um crescimento de 25% desde 2023, o presidente afirmou que ainda existe potencial para esse aumento.
3: Como vocês agora vão se transformar em grandes produtores de petróleo, a Petrobras pode trabalhar com vocês. Aí a gente vai poder equilibrar a balança comercial, porque nós vamos importar um pouco de petróleo de vocês para compensar a nossa colaboração com o Suriname.
10: Na área ambiental, os dois países pretendem ampliar ações conjuntas de combate ao desmatamento e ao crime organizado na Amazônia, como afirmou o presidente Lula.
3: Estamos unindo esforços regionais no enfrentamento ao narcotráfico, ao tráfico de drogas, pessoas e armas de fogo. O novo acordo com a Polícia Federal vai ampliar nossa cooperação no combate a ilícitos transnacionais, com destaque aos crimes ambientais e de mineração.
10: Os governos também assinaram acordos para ampliar as conexões aéreas e marítimas entre os dois países e avançar no chamado Anel das Guianas, projeto de integração regional que liga o norte do Brasil aos países vizinhos da região amazônica. Reportagem Raquel Mariano.
2: Quase 60 mandados de busca e apreensão foram cumpridos hoje na Operação Fluxo Oculto.
1: A ação conjunta entre o governo do Brasil e estados tem como objetivo desmantelar fraudes e lavagem de dinheiro no setor de combustíveis.
11: Nesta nova fase da Operação Carbono Oculto, foram cumpridos 59 mandados de busca e apreensão em 5 estados: São Paulo, Paraná, Mato Grosso do Sul, Minas Gerais e Rio de Janeiro. A ação, batizada de Fluxo Oculto, contou com a participação de órgãos federais e estaduais. O alvo é um esquema criminoso no setor de combustíveis, envolvendo fraudes, sonegação e lavagem de dinheiro. As investigações identificaram 6 novas fintechs, empresas voltadas para serviços financeiros digitais, que, na verdade, operavam como bancos paralelos das organizações criminosas. O ministro da Fazenda, Dario Durigan, destacou a grande movimentação financeira das fintechs no esquema.
12: Uma movimentação total de R$ 26 bilhões em 6 fintechs nos últimos anos, o que acende um sinal de alerta para os órgãos de inteligência, que a gente espera avançar no combate ao crime organizado da maneira que importa, da maneira inteligente, que é fazendo asfixia financeira.
11: Em outra frente de atuação, os agentes cumpriram mandados contra empresas e pessoas que atuavam na adulteração de combustíveis. Somente com um esquema que utilizava nafta petroquímica, os prejuízos aos cofres públicos atingem a marca de R$ 200 milhões em 2 anos. De acordo com o diretor da Agência Nacional do Petróleo, Gás Natural e Biocombustíveis, Júlio Nishida, a operação vai impedir que milhões de litros de gasolina adulterada sejam repassados aos consumidores.
13: A Agência Nacional do Petróleo, em etapas anteriores, interditou e apreendeu pouco mais de 2,5 milhões de litros de gasolina adulterada com essa nafta, e com o trabalho de hoje, a gente impede de outro quantitativo igualmente danoso chegar ao consumidor, chegar à sociedade, em fraudes que envolvem qualidade, dano ao consumidor, dano ao erário, lavagem de dinheiro e vários outros danos à sociedade.
11: Participam da Operação Fluxo Oculto 135 servidores da Receita Federal, além de dezenas de servidores dos órgãos parceiros. Com locução de Graziela Mendonça, reportagem Gabriela Noronha.
2: Em 2015, com o rompimento da barragem do Fundão em Mariana, Minas Gerais, despejou-se resíduos tóxicos e lama no Rio Doce, contaminando a água em Minas Gerais e no Espírito Santo.
1: Desde então, a água do rio vem sendo monitorada. Inicialmente, esse trabalho era feito pela Fundação Renova, que foi extinta em 2024.
2: Agora, com o novo acordo do Rio Doce, o monitoramento passa a ser feito pela FUNASA, a Fundação Nacional de Saúde, ligada ao Ministério da Saúde.
1: Esse mês, a FUNASA começou a segunda etapa de verificação e testagem da qualidade da água em 173 pontos dos dois estados.
2: Mais cedo, nós conversamos com Lenildo Moraes, presidente da Fundação, sobre esse trabalho e também sobre a segurança hídrica proporcionada pelo programa Cisternas, na região do semiárido brasileiro. Acompanhe.
1: Presidente Lenildo Moraes, um prazer ter o senhor com a gente aqui na Voz do Brasil. Vamos começar falando do trabalho que a FUNASA vem desempenhando no monitoramento da qualidade da água do Rio Doce. Isso é necessário ainda por causa das consequências do rompimento da barragem do Fundão em Minas Gerais em 2015. Como é que é feito e onde é feito esse monitoramento?
14: Boa noite a todos os ouvintes da Voz do Brasil, boa noite Mariana, boa noite Luciano Seixas. Olha, a Operação FUNASA presente no Rio Doce começou com 3 frentes simultâneas, né? De monitoramento da qualidade da água em 32 municípios de Minas Gerais e do Espírito Santo. A operação começou com 173 pontos de monitoramento ao longo da bacia do Rio Doce. É importante dizer que a primeira frente foi no município de Mariana e no Vale do Aço. A segunda percorreu cidades do meio do Rio Doce e da divisa entre Minas Gerais e Espírito Santo, incluindo o governador Valadares, conselheiro Pena, Resplendor e Aimorés. E a terceira e última frente foi nos municípios capixabas, lá no Espírito Santo, com coletas em Aracruz, Linhares, Colatina, São Mateus, Conceição da Barra e Marilândia. A FUNASA disponibilizou a nossa equipe, três unidades móveis, junto com as equipes, para coleta da qualidade, identificar a qualidade da água, além de carros, apoio de equipes técnicas especializadas. Os laboratórios móveis permitiram a realização de análises físicas e químicas e microbiológicas. Isso foi importante, porque a partir daí nós podemos identificar a real qualidade e necessidade de futuras ações que a gente precisa fazer a partir dessas análises.
2: Presidente, quando é que os resultados desse monitoramento serão divulgados, especialmente para as comunidades atingidas pela contaminação lá de 2015?
14: As análises já estão em fase final de análise, devemos entregar nos próximos dias. Mais tardar, a próxima semana, nós já estaremos com todos esses dados monitorados para que a gente possa apresentar para toda a sociedade.
1: E esse monitoramento, ele vai ser permanente, presidente? Como é que vai ser a periodicidade desse acompanhamento?
14: Vai ser permanente. Nós já temos um acordo de cooperação técnica assinado com a AGESUS, que é a Agência Brasileira de Apoio à Gestão do SUS, e ele vai permitir que o governo, através da FUNASA, Fundação Nacional de Saúde, através de seus técnicos, possa fazer esse monitoramento de forma permanente.
2: E existe um outro trabalho desempenhado também pela FUNASA em relação à segurança hídrica, que é o programa Cisternas. Como é que ele atua para garantir água para as famílias de regiões secas ou semiáridas?
14: A iniciativa permite acesso regular à água potável para consumo humano por meio da captação e armazenamento da água da chuva. É importante que as populações do semiárido que estão nos escutando já sabem como funciona. Então, na realidade, na prática, o programa ele funciona como uma instalação de reservatórios. Os reservatórios têm capacidade de 16 mil litros conectados aos telhados das residências. Então, nos períodos das chuvas, a água é captada, filtrada e armazenada para ser utilizada nos meses de estiagem.
1: O presidente, quantas famílias já são atendidas pelo programa atualmente? Há previsão dele ser ampliado?
14: Olha, nós estamos atendendo agora 20.976 famílias, quase 21 mil famílias. E a ideia é que a gente faça essa ampliação ainda, tá certo? Os estados beneficiados nessa primeira etapa são Bahia, Ceará, Minas Gerais, Paraíba, Pernambuco, Piauí, Rio Grande do Norte e Sergipe, Os investimentos chegam a 250 milhões de reais.
2: E quais são os critérios de seleção das famílias atendidas pelo programa de cisternas?
14: Olha, boa pergunta, Luciano. Olha, o edital estabelece alguns critérios obrigatórios para participação. Por exemplo, as famílias precisam viver em comunidades rurais do semiárido, não ter acesso regular à água potável por rede de abastecimento e não ter sido atendido por programas de cisternas. Além, é claro, das residências ter as condições mínimas para instalação do equipamento. Telhado adequado, a captação da água e da chuva, é importante que se tenha espaço suficiente no meio do terreno, para poder ter essas condições técnicas necessárias. Outro dado importante é que os critérios são situação de vulnerabilidade social, a pessoa tem que estar inscrita no CAD único. As famílias chefiadas por mulheres têm prioridades. A presença de pessoas com deficiência também. Se é um deficiente na família, um deficiente físico, no núcleo familiar, tem prioridade também. E, obviamente, e um dado muito importante, que está se dando como prioridade também as populações de comunidades quilombolas.
1: Agora, presidente, as famílias que tiverem interesse em receber esses equipamentos, elas devem fazer o quê? Procurar a prefeitura, a FUNASA diretamente, preencher um cadastro? Como é que funciona?
14: Olha, essas 20.976 cisternas já foram feitas a partir de um critério já estabelecido pela FUNASA. A prefeitura fez o levantamento inicial e encaminhou a superintendência da FUNASA, e as pessoas agora devem procurar a prefeitura para poder saber quais os locais. A prefeitura previamente já tem todas as comunidades que vão ser beneficiada. E nós da FUNASA também. Nós vamos divulgar todas as comunidades que foram pré-selecionadas pelas prefeituras.
2: Muito bem, nós conversamos com o presidente da FUNASA, a Fundação Nacional de Saúde, Lenildo Moraes. Muito obrigado por sua entrevista aqui, a Voz do Brasil.
14: Obrigado, Mariana. Obrigado, Luciano. Boa noite a todos os ouvintes da Voz do Brasil.
1: O Ministério da Previdência Social e o INSS realizam nesse fim de semana um grande mutirão para atendimentos em diversas regiões do país.
2: São mais de 59 mil vagas destinadas a perícias médicas e avaliações sociais do INSS. As etapas obrigatórias para concessão de benefícios previdenciários e assistenciais.
1: O secretário de Regime Geral de Previdência Social, Benedito Brunca, disse que o tempo de espera vem caindo e destacou a importância do agendamento.
15: No Brasil, o tempo médio de espera no mês de abril estava em 40 dias. Na parcial que tiramos esta semana, esse tempo médio já caiu para 30 dias, o que é uma evolução de 10 dias. É importante que as pessoas que estão aguardando os atendimentos possam entrar em contato ou com o 135 ou no próprio aplicativo do meu INSS para poder fazer a confirmação e antecipar seu atendimento, porque isso vai abreviar o tempo da decisão do seu benefício.
2: Hoje, dia 28 de maio, é comemorado o Dia Internacional da Dignidade Menstrual.
1: No Brasil, dados do IBGE indicam que 15% das adolescentes deixaram de ir ao menos um dia na escola por falta de absorvente.
2: Para tentar mudar essa realidade, o governo do Brasil promove o Programa de Proteção e Promoção da Saúde Menstrual.
1: Em 2 anos, mais de 3 milhões de pessoas foram beneficiadas com itens de higiene e ações educativas.
16: A mineira Mariana Soares conta que menstruou pela primeira vez aos 13 anos de idade e desde então sintomas como fortes dores e enjoo são comuns para ela. Hoje, aos 22 anos, ela luta para que mais mulheres possam falar sobre saúde menstrual.
17: Eu sei que tem muitas vozes de meninas que sofrem como eu, mas não têm a oportunidade de às vezes saber que ela pode viver melhor. Isso é um direito nosso.
16: Combater preconceitos e tabus é um dos objetivos do festival Alana Ideia Fest 2026 para tratar sobre dignidade menstrual e proteção de meninas e adolescentes, como explica a diretora executiva do Alana, Flávia Dória.
18: 6 entre cada 10 meninas têm a rotina escolar abalada por essas dores menstruais e 4 em cada 10 meninas chegam a faltar na escola pelo menos uma vez por mês por causa dessas dores, que muitas vezes são incapacitantes. A gente precisa falar sobre isso.
16: A programação faz parte das ações do Dia Internacional da Dignidade Menstrual, comemorado nesta quinta-feira. Desde 2023, o governo do Brasil distribui de forma gratuita absorventes por meio do Programa de Proteção e Promoção da Saúde Menstrual. Em 2 anos, mais de 500 milhões de unidades já foram distribuídas, de acordo com a Coordenadora Geral de Atenção à Saúde das Mulheres do Ministério da Saúde, Mariana Seabra, além do fornecimento de produtos, ações educativas.
19: O programa tem um eixo de dispensação desses absorventes, né? Através do programa Farmácia Popular. E hoje é possível retirar essas autorizações para as beneficiárias que são inscritas no Cade Único, através do aplicativo Meu SUS Digital. A segunda forma é através do programa Pé de Meia e a terceira forma é justamente na Unidade Básica de Saúde, onde além da autorização, ela vai poder também ter todo o leque de informações.
16: Lembrando que o absorvente é distribuído de forma gratuita e o benefício é destinado a pessoas com idade entre 10 e 49 anos, inscritas no Cade Único e com renda mensal de até R$ 218,00, estudantes da rede pública de baixa renda e pessoas em situação de rua. Reportagem Gabriela Noronha.
2: Amanhã é o último dia para fazer a declaração do Imposto de Renda.
1: A Receita Federal já recebeu mais de 37 milhões de declarações e a expectativa é chegar a 44 milhões de documentos.
2: Quem entregar fora do prazo estará sujeito à multa.
1: E essas foram as notícias do Governo do Brasil.
2: Uma realização da Secretaria de Comunicação Social da Presidência da República.
1: Com produção da empresa Brasil de Comunicação.
2: Fique agora com as notícias do Poder Judiciário e do Congresso Nacional. Boa noite.
1: Boa noite para você e até amanhã.

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2: STF homologa acordo para viabilizar operação de crédito ao BRB.
3: STJ define que qualificadora de violência de gênero também se aplica a agressões contra a mulher em relação homoafetiva.
2: Semana na conciliação. Trabalhadores de empresa de tratamento de água e saneamento de Campinas fecha um acordo de mais de 7 milhões de reais.
3: Boa noite, eu sou Marcela Luiza.
2: E eu sou Walter Lima.
3: O Supremo Tribunal Federal homologou nesta quinta-feira um acordo entre a União, o Governo do Distrito Federal, o Banco Central e o Banco de Brasília para viabilizar uma operação de crédito destinada ao reforço financeiro do BRB.
2: A decisão foi tomada durante a audiência de conciliação conduzida pelo ministro Luiz Fux. Marcelo Della Libera.
4: O acordo permite que o Distrito Federal contrate um empréstimo junto ao Fundo Garantidor de Crédito para capitalizar o banco. A operação terá garantia de um sindicato de bancos e contragarantia vinculada às verbas do Fundo de Participação dos Estados e do Distrito Federal e do Fundo de Participação dos Municípios.
3: O Comitê Nacional de Inteligência Artificial no Judiciário aprovou duas medidas para ampliar a segurança da inteligência artificial usada pela Justiça.
2: Coordenada pelo Conselho Nacional de Justiça, a manifestação técnica validou os riscos de inserção de comandos escondidos em documentos processuais e instituiu um Programa Nacional de Segurança para capacitação e com suporte e prevenção de riscos.
3: A manifestação técnica é a primeira medida nacional de orientação sobre o tema e deve ser submetida ao plenário do Conselho.
2: As medidas fazem parte das prioridades definidas pela gestão 2025-2027, coordenada pelo presidente do CNJ e do STF, ministro Edson Fachin.
3: Qualificadora de lesão corporal praticada contra a mulher pela condição do sexo feminino também se aplica em relação homoafetiva entre mulheres.
2: Essa é a conclusão do STJ. Fátima Uchoa.
5: Uma mulher foi acusada de insultar e agredir fisicamente a ex-companheira por ciúmes. O Ministério Público ofereceu denúncia por lesão corporal qualificada, considerando que a agressão foi cometida contra a mulher pela condição do sexo feminino e no âmbito doméstico. A Justiça de Santa Catarina condenou a acusada só pelo crime de lesão corporal em contexto doméstico. Já a sexta turma do STJ deu provimento ao recurso especial do MP. Segundo o ministro relator Rogério Schietti Cruz, basta o vínculo doméstico familiar ou de afetividade e a condição de mulher da vítima para aplicação do sistema protetivo, sendo presumidas a vulnerabilidade e, consequentemente, a motivação de gênero.
3: Trabalhadores de empresa de tratamento de água e saneamento de Campinas fecham acordo de mais de 7 milhões de reais.
2: A conciliação foi fechada durante a Semana Nacional da Conciliação Trabalhista. Rafael Oliveira.
6: O acordo encerra uma ação coletiva de 2018 sobre gratificação paga a motoristas da Sanasa, empresa de economia mista de tratamento de água e saneamento de Campinas. 54 trabalhadores vão receber mais de 7 milhões de reais em valores líquidos. O acordo também prevê o recolhimento de 600 mil reais em FGTS e 2 milhões de reais em encargos previdenciários para a União. As negociações vinham sendo realizadas desde o início do ano.
3: Justiça recebe denúncia contra organização criminosa internacional por garimpo ilegal em Roraima.
2: Na ação, o MPF pede a condenação dos 6 integrantes do grupo e fixação de, no mínimo, 200 mil reais em multa por danos morais coletivos. Vanessa Pereira.
7: Segundo a denúncia, o grupo negociava ouro e diamantes extraídos ilegalmente no Brasil e no exterior, usando contatos e negociações no Peru para comercializar os minerais sem autorização. As investigações apontam investimento de R$350 mil na compra de ouro e negociações de pedras avaliadas em mais de US$100 mil. O MPF pede a condenação dos 6 acusados por exploração ilegal de recursos minerais da União, organização criminosa transnacional, contrabando e lavagem de dinheiro, além de multa mínima de R$200 mil por danos coletivos e sociais.
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3: Uma boa noite.
2: E até amanhã.
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8: Eu sou Paula Groba.
9: E eu sou Ricardo Nakaoka.
8: E estes são os destaques de hoje do Jornal do Senado, que começa agora.
9: Senado aprova retomada de benefícios fiscais para o terceiro setor e isenção de IPI para pessoas com deficiência.
8: Escala 6x1, Senado vai analisar proposta aprovada.

0: assistenciais e organizações sociais podem voltar a ter acesso a benefícios tributários suspensos nos últimos anos. O Senado aprovou um projeto que retoma incentivos fiscais para instituições do terceiro setor e também garante a isenção do IPI na compra de veículos por pessoas com deficiência.
1: A proposta segue agora para análise da Câmara dos Deputados. Mais informações com o repórter Alexandre Campos.
2: Os benefícios referentes ao imposto sobre a renda das pessoas jurídicas, contribuição social sobre o lucro líquido e COFINS, atualmente assegurados por uma lei complementar apenas às organizações da sociedade civil de interesse público e organizações sociais, vão se estender também a todas as entidades do terceiro setor, como afirmou a relatora do projeto, senadora professora Dorinha Seabra, do União do Tocantins.
3: Infelizmente, no formato que está hoje, a Paz e outras instituições já consolidadas na área social perderiam esse benefício.
2: O texto aprovado ainda reverteu outras reduções de benefícios. Um incentivo que passará a valer se a proposta virar lei será o referente à doação ou destinação para patrocínio de parte do imposto de renda devido por empresas para projetos esportivos, culturais e sociais, como os voltados para crianças, adolescentes e idosos. Também foi retomada a isenção total de IPI na compra de veículos por pessoas com deficiência.
0: E os municípios com pendência fiscal já estão autorizados a receber recursos de emendas parlamentares. A publicação que garante essa mudança já saiu no Diário Oficial.
1: Esse e outros dispositivos tinham sido vetados pelo presidente Lula, mas o veto foi derrubado pelo Congresso. Repórter Marcela Diniz.
4: Com a promulgação de 4 dispositivos da Lei de Diretrizes Orçamentárias de 2026, que tiveram veto presidencial derrubado pelo Congresso, ficam permitidas doações de bens e valores no chamado defesa eleitoral, que começa 3 meses antes e vai até o final das eleições. Outro dispositivo autoriza municípios de até 65 mil habitantes que tenham pendências fiscais a celebrar convênios com o governo federal, receber recursos de programas e ter acesso a emendas parlamentares. Na sessão que derrubou o veto, o presidente do Congresso, senador Davi Alcolumbre, assinalou que essas demandas fizeram parte da marcha dos prefeitos à Brasília.
5: São estradas, são rodovias, são escolas, são unidades de saúde, são creches, são praças, enfim, são obras muito relevantes para os municípios brasileiros.
4: As outras 2 regras reinseridas na LDO autorizam o uso de recursos da Lei Orçamentária Anual em despesas que estão fora da competência da União e são relativas à malha hidroviária brasileira e à construção e manutenção de rodovias estaduais e municipais destinadas à integração de modais de transporte ou ao escoamento produtivo.
0: Você sabe o que é ludopatia?
1: Ludopatia é o vício em jogos de azar. Essa compulsão provoca perda de controle, endividamento e impactos graves na vida familiar e emocional dos apostadores.
0: Muita gente vem se conscientizando de que essa atividade pode ser destruidora. Em meio ao avanço das bets no país, mais de 570 mil brasileiros já recorreram à plataforma de autoexclusão criada pelo Ministério da Fazenda para bloquear voluntariamente o próprio CPF em sites regularizados.
1: O crescimento do endividamento de famílias por conta do vício em jogos acendeu o alerta no Senado. Os detalhes com o repórter Rodrigo Rezende.
6: Pelo menos 570 mil pessoas já fizeram cadastro na plataforma de autoexclusão para acesso a sites de apostas. O sistema do Ministério da Fazenda traz a possibilidade do bloqueio voluntário em todas as bets legalizadas no Brasil. De acordo com o Ministério, do total de cadastrados, 207 mil usuários apontaram a perda de controle sobre o jogo e os impactos na saúde mental como principais motivos para a autoexclusão. O vício em jogos de azar, conhecido como ludopatia, atinge milhares de brasileiros, como alerta o senador Humberto Costa, do PT de Pernambuco.
7: Dados da Organização Mundial da Saúde apontam que a taxa de dependência em jogos de azar pode variar de 1 a 3% da população adulta. Se aplicarmos essa proporção ao Brasil, estamos falando de até 4 milhões de brasileiros já em situação clínica de vício.
6: Caso você deseje bloquear o seu próprio acesso aos sites e sistemas regularizados de apostas no Brasil, basta acessar autoexclusãoapostas.fazenda.gov.br. Lembrando que o exclusão é sem o tio. Você deve ter uma conta gov.br para fazer a solicitação e seu CPF será bloqueado.

0: em todas as casas de apostas.
1: Secas mais severas, chuvas intensas e eventos climáticos extremos podem marcar os próximos meses no Brasil com o fortalecimento do fenômeno El Niño.
2: Diante do risco de impactos na agricultura, no abastecimento de água e até no aumento de desastres naturais, o Senado reuniu hoje no plenário autoridades e especialistas para discutir medidas de prevenção e preparação. Os detalhes com o repórter Márcio Maturana.
3: O climatologista Carlos Nobre alertou que para este ano se espera uma intensidade maior.
4: Agora, maio, junho, julho, já temos 92% de probabilidade de começar um El Niño. E outubro, novembro e dezembro desse ano, a probabilidade é 98% desse El Niño ser forte ou muito forte. Então, nós temos que nos preparar muito.
3: O senador Hamilton Mourão, do Republicanos do Rio Grande do Sul, disse que é preciso aprimorar o Plano Nacional de Proteção e Defesa Civil de 2012, tornando obrigatórias simulações anuais nos municípios.
5: Se não treinar, nós não vamos conseguir executar na hora que a catástrofe acontecer.
3: O senador Hermes Klan, do PL de Santa Catarina, acredita que o trabalho do Senado para fortalecer o planejamento dos municípios em áreas de risco é fundamental, mas não é suficiente.
6: Muitos municípios brasileiros, especialmente os menores, não têm estrutura técnica, equipe permanente ou capacidade de acessar recursos federais com rapidez. O município sofre a tragédia, mas o sistema público só chega depois da água baixar. Enquanto isso, seguimos repetindo o ciclo: desastre, reconstrução, novo desastre.
3: A sessão de debates foi pedida por todos os líderes partidários, com primeira assinatura de Esperidião Amin, do PP de Santa Catarina.
1: E a proposta que acaba com a escala 6-1 foi aprovada na Câmara dos Deputados na noite de ontem. O próximo passo agora é a análise dessa PEC pelo Senado.
2: Senadores, no entanto, divergem sobre a PEC, que garante aos trabalhadores 2 dias de descanso semanal remunerado. A proposta divide opiniões entre parlamentares e setores da economia. O repórter Douglas Castilho tem mais informações.
7: Uma das vozes contrárias à redução da escala 6-1 para de 5-2 foi o senador Oriovisto Guimarães, do PSDB do Paraná. Segundo ele, trata-se de uma medida demagógica.
8: O Brasil já tem o maior Bolsa Família de toda a história. Já tem auxílio gás. Já tem benefício de prestação continuada. Não tem cabimento. Não houve aumento de produtividade. Não houve investimento em máquinas.
7: Mas o senador Irajá, do PSD do Tocantins, destacou que a nova jornada é uma tendência internacional fruto justamente da modernização tecnológica.
9: Se a tecnologia já flexibilizou a jornada de 40 horas para os setores corporativos de tecnologia, é um contrassenso condenar o trabalho do comércio a um modelo rígido de aprisionamento de 6 dias por semana.
7: O senador Hamilton Mourão, do Republicanos do Rio Grande do Sul, considera a medida uma intervenção indevida do Estado.
10: Então, se eu vou trabalhar 1 dia, 2 dias, 3 dias, 4 dias, 5 dias, 6 dias, 7 dias, é uma decisão minha numa negociação com aquele que está me contratando.
7: O senador Rogério Marinho, do PL do Rio Grande do Norte, concorda com a livre escolha e apresentou uma nova PEC que será analisada pelo Senado em conjunto com o fim da escala 6-1. A proposta prevê a negociação entre trabalhador e patrão quanto à quantidade de horas trabalhadas e o pagamento proporcional às horas efetivamente cumpridas.
2: Com edição de Paulo Agroba e trabalhos técnicos de João Lira, o Jornal do Senado fica por aqui. Acompanhe agora as notícias da Câmara dos Deputados. Boa noite.
1: Boa noite e até amanhã.
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12: Parlamentares reduzem a jornada de trabalho semanal para 40 horas.
13: Proposta votada estende imunidade tributária de entidades religiosas.
12: Plenário amplia incentivos para a indústria brasileira de fertilizantes.
13: Cobertura de mais doenças com teste do pezinho avança na Câmara.
12: Boa noite. A Câmara examina projeto que organiza a ampliação do número de doenças que poderão ser detectadas pelo teste do pezinho. Vamos ouvir a reportagem de Maria Neves.
14: A Comissão de Saúde da Câmara dos Deputados aprovou o projeto que estabelece os prazos para ampliação dos problemas de saúde incluídos no teste do pezinho. Uma lei de 2021 lista 13 doenças a serem detectadas no exame. A legislação determina ainda que o Programa Nacional de Triagem deve ampliar a testagem em 5 etapas, mas não estabelece a data para início de cada fase. Hoje, o Sistema Único de Saúde testa os recém-nascidos apenas para 7 condições previstas na primeira fase, que inclui hipotireoidismo, toxoplasmose e hiperplasia adrenal. Pelo texto aprovado, a segunda etapa de ampliação do teste do pezinho, que inclui a detecção de doenças raras genéticas e metabólicas, deverá estar em vigor até 2027. As demais etapas deverão ser implantadas a cada 2 anos depois de concluída a segunda fase. A relatora, a deputada Rosângela Moro, de São Paulo, ressalta que a triagem neonatal é uma das formas mais eficazes de prevenção em saúde infantil. Ela lembra que a detecção precoce de enfermidades permite intervenções terapêuticas antes da manifestação de sintomas.
15: A triagem, ela faz o diagnóstico de doenças antes mesmo delas se manifestarem. É extremamente importante que as mães exijam, levem os seus neonatos para fazer a triagem neonatal. Quanto antes diagnosticado, você trata, até impede o desenvolvimento da doença. Um dos exames, por exemplo, ele impede o retardo mental das crianças, se for diagnosticado e tratado dentro do devido prazo.
14: Ao apresentar o projeto, o deputado Eduardo da Fonte, do PP de Pernambuco, afirmou que as doenças raras atingem cerca de 13 milhões de pessoas no Brasil. Segundo o parlamentar, 75% dos acometidos por essas enfermidades são crianças e 30% delas morrem antes dos 5 anos de idade. Na opinião do deputado, ainda que as doenças raras não tenham cura, a detecção precoce é importante porque permite o tratamento adequado, que reduz as complicações e o risco de morte. A proposta, que estabelece datas para ampliação do teste do pezinho, ainda será analisada pelas comissões de Finanças e Tributação e de Constituição e Justiça. Da Rádio Câmara de Brasília, Maria Neves.
16: Saúde. Hugo Leal, do PSD do Rio de Janeiro, critica o entendimento da Justiça Federal, que, segundo ele, pode dificultar a avaliação de pessoas com autismo leve e restringir o reconhecimento de direitos. Para ele, a medida contraria avanços aprovados na proteção às pessoas com deficiência.
17: O deputado também manifesta preocupação com possíveis impactos no acesso a benefícios sociais por famílias atípicas. Hugo Leal informa ainda que solicitou audiência pública para discutir os efeitos da medida e cobrar esclarecimentos sobre o tema.
11: Direitos Humanos.
16: Em defesa do Bolsa Família, Benedita da Silva, do PT do Rio de Janeiro, afirma que o programa é um instrumento de dignidade e combate à fome. Segundo a deputada, a maioria dos beneficiários conseguiu deixar o auxílio ao longo dos anos por meio da inserção no mercado de trabalho.
17: Benedita da Silva também aponta contradição em setores da elite que criticam investimentos sociais à população mais pobre, mas silenciam diante de subsídios e isenções concedidos a grandes empresas. Ela ressalta que as políticas de transferência de renda foram fundamentais para retirar o Brasil do mapa da fome.
11: Economia.
16: Câmara estende imunidade tributária das igrejas para a compra de bens e serviços destinados ao funcionamento das entidades. O repórter Marcelo Larcher tem as informações.
18: O plenário da Câmara aprovou proposta de emenda à Constituição que amplia a imunidade tributária das igrejas de qualquer culto para alcançar também a compra de bens e serviços necessários ao funcionamento das entidades religiosas. Imunidade tributária é quando o governo fica proibido de cobrar um imposto. A imunidade sobre patrimônio e renda já está assegurada às igrejas por diversas leis. A proposta aprovada deixa claro na Constituição que a imunidade tributária vai valer também para a aquisição de bens ou serviços necessários para a implantação, manutenção e funcionamento das entidades religiosas e templos de qualquer culto. A imunidade é estendida ainda para as creches, comunidades terapêuticas, mosteiros, seminários, conventos, serviços de acolhimento institucional, atividades sociais e assistenciais e demais atividades sem fins lucrativos. As condições e critérios de habilitação terão de ser definidas por lei complementar que ainda vai ser aprovada. Relator da proposta, o deputado doutor Fernando Máximo, do PL de Rondônia, diz que a proposta dá mais segurança jurídica para a imunidade já prevista na Constituição. Deputados da base do governo disseram que a proposta amplia um privilégio e permite que entidades ligadas à igreja sejam também beneficiadas por uma renúncia fiscal que será paga pelos demais contribuintes. Foi o que disse o deputado Pedro Czai, de Santa Catarina, líder do PT.
19: Três leis e a Constituição deixa claro o apoio, a isenção tributária, a imunidade. Agora, o que se quer é extrapolar por várias modalidades de imunidade tributária, como alguém dá uma palestra, ganha 200 mil, alguém compra um avião de 20 milhões, porque vai ser para atividade religiosa.
18: O autor da proposta, deputado Marcelo Crivella, do Republicanos do Rio de Janeiro, diz que a imunidade prevista na Constituição para as igrejas não existe na prática.
20: É só isso que nós queremos. Que a imunidade prevista na Constituição aconteça na prática. Eu já paguei imposto sobre tudo. O dinheiro que eu dou para a igreja não é para pagar imposto de novo. E outra coisa, se comprar um avião, um helicóptero, o senhor acha que a Receita Federal vai devolver isso?
18: A proposta de emenda à Constituição que amplia a imunidade tributária das igrejas de qualquer culto seguiu para análise do Senado. Da Rádio Câmara de Brasília, com informações de Daniele Lessa e Antônio Vital, Marcelo Larcher.
21: Justiça.
22: Para Rogério Correia, do PT de Minas Gerais, o suposto uso de fundos de previdência estaduais, como o Rio Previdência, em instituições privadas, levanta suspeitas de favorecimento político. Ele alega que as denúncias sobre o Banco Master revelam uma relação que envolve integrantes da oposição.
23: Rogério Correia cobra a responsabilização de todos os envolvidos no caso e exalta a atuação das instituições de controle e do judiciário. O deputado espera que as investigações alcancem todos que desviaram os recursos de aposentadoria.
22: Marcon, do PT Gaúcho, denunciou supostos esquemas ligados ao Banco Master. Ele alega que o senador Flávio Bolsonaro teria visitado o banqueiro Daniel Vorcaro em busca de repasses para despesas do ex-deputado Eduardo Bolsonaro nos Estados Unidos e formação de Caixa 2 para campanhas eleitorais.
23: Marcon exigiu também explicações do presidente nacional do PL, Valdemar da Costa Neto, e da liderança da legenda no Rio Grande do Sul sobre as graves acusações de desvios e benefícios financeiros ilícitos.
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21: Votação.
22: A Câmara aprovou um projeto que cria incentivos para a indústria nacional de fertilizantes. A repórter Daniela Lessa explica que a intenção é tornar o Brasil menos dependente do mercado externo.
25: O plenário da Câmara aprovou o projeto que prevê diversos benefícios tributários, ou seja, descontos no pagamento de impostos para estimular a produção de fertilizantes no Brasil. O projeto cria o Programa de Desenvolvimento da Indústria de Fertilizantes, o Profert, que concede até 10 bilhões de reais em subsídios em 5 anos para fábricas de fertilizantes. Hoje o Brasil importa mais da metade dos fertilizantes e fosfatos utilizados na agricultura, principalmente de países como a Rússia, a China e os Estados Unidos. A proposta, já aprovada pelo Senado, está baseada em renúncia de receitas, ou seja, o governo deixa de cobrar impostos para estimular o setor. O texto final, apresentado pelo relator, deputado Júnior Ferrari, do PSD do Pará, limita essas desonerações em 2 bilhões de reais por ano e fixa prazo máximo de 5 anos para os benefícios. O projeto beneficia empresas com projetos aprovados pelo Ministério da Agricultura. Além disso, obriga a mistura obrigatória de fertilizantes nacionais no produto consumido e comercializado no país, começando com 2% ano que vem e chegando a 30% em 10 anos. O argumento é que o Brasil precisa ficar menos dependente do mercado externo. As medidas foram criticadas pelo deputado Gilson Marques, do Novo, de Santa Catarina.
26: Ele trocou a antiga forma de lidar com o problema, que era a desoneração tributária de IPI, COFINS, e ele abandonou essa forma de incentivo para ter uma outra forma de incentivo, que na verdade é uma reserva de mercado. ou seja, beneficiar poucos indicados. E, além disso, ele se apoia em pilares que nós não concordamos. Por exemplo, a mistura obrigatória de fertilizantes nacionais. Isso não faz sentido nenhum.
25: A proposta também permite que o governo federal crie linhas de financiamento a projetos de produção, pesquisa e infraestrutura, o que ficará a cargo do BNDES. De acordo com o relator Júnior Ferrari, a dependência de fertilizantes de outros países deixa o país vulnerável.
0: Esse projeto, ele é de suma importância, porque o Brasil, ele é um dos maiores produtores de alimentos do mundo. E hoje importamos cerca de 85 a 90% dos fertilizantes. Então corremos o risco de falta de alimento no Brasil e no mundo. Daí a importância desse projeto, porque é uma questão econômica, mas muito mais, e principalmente é uma questão de segurança alimentar.
25: Como foi alterado pela Câmara, o projeto que cria o Programa de Desenvolvimento da Indústria de Fertilizantes, com benefícios tributários para aumentar a produção nacional, voltou para análise do Senado. Da Rádio Câmara de Brasília, com informações de Antônio Vital, Daniele Lessa.
3: Agricultura.
4: Emidinho Madeira, do PL de Minas Gerais, denunciou o desvio de 850 milhões do Fundo de Defesa da Economia Cafeeira, principal aporte do governo federal ao setor. O parlamentar afirma que os recursos devem ser utilizados exclusivamente no fortalecimento da produção.
5: Emidinho Madeira cobrou ainda a redução imediata das taxas de juros do Funcafé para aliviar os custos dos produtores que enfrentam instabilidade de preços e sequelas de anos de seca, especialmente no estado mineiro.
3: Turismo.
4: Bacelar do PV celebra o desempenho da Bahia na atração de turistas internacionais e atribui o avanço do setor, entre outras coisas, à ampliação da conectividade aérea. O deputado também faz críticas à condução da política de turismo durante a gestão anterior.
5: Bacelar lembra ainda que o aumento da chegada de visitantes estrangeiros e a relevância econômica da atividade têm impulsionado a expansão do setor. Segundo ele, tudo isso reflete políticas públicas de incentivo ao turismo nacional.
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3: Trabalho.
4: Câmara aprova a redução da jornada semanal para 40 horas e 2 dias de descanso remunerado. O repórter Antônio Vital acompanhou a votação.
8: A Câmara dos Deputados aprovou por 472 votos a favor e apenas 22 contrários a proposta de emenda à Constituição que reduz a jornada normal de trabalho para até 40 horas semanais e garante 2 dias de repouso semanal remunerado aos trabalhadores. Horas antes, o texto apresentado pelo relator, deputado Léo Prates, do Republicanos da Bahia, foi aprovado em uma comissão especial por 34 votos. A 4. No plenário, o texto aprovado foi uma emenda apresentada pelo líder do PT, Paulo Pimenta, do PT do Rio Grande do Sul, praticamente idêntica ao aprovado na comissão e resultado de um acordo entre a maioria dos partidos. A aprovação desse texto alternativo impediu que fosse votada, a pedido do PL, outra proposta de emenda à Constituição apresentada pela deputada Érica Hilton, do PSOL de São Paulo, que reduzia a jornada de trabalho para 4 dias por semana e foi analisada junto com o texto aprovado. Além da jornada de 40 horas semanais, o texto aprovado, conhecido como PEC do fim da escala 6x1, prevê que um dos 2 dias de descanso deverá ser preferencialmente aos domingos. A redução da jornada e a ampliação do descanso devem acontecer sem qualquer tipo de redução nos salários. Essa garantia também vale para os pisos salariais. A adoção da medida será gradual. 60 dias depois da publicação da emenda, a jornada normal não poderá passar de 42 horas semanais. Depois de um ano, deverá cair para 40 horas. A proposta foi criticada por deputados da oposição, inclusive do PL, que tentou aprovar proposta que não tinha sido objeto de acordo no plenário. Para o deputado Bibo Nunes, do PL do Rio Grande do Sul, a medida proíbe as pessoas de trabalharem.
21: Estão querendo proibir de trabalhar nesse país. Não tem lugar no mundo que proíba de trabalhar. A esquerda só sabe viver de bocas e tetas. É com trabalho que se vive. Trabalho honra, dignifica.
8: O deputado Carlos Zaratini, do PT de São Paulo, criticou a tentativa de aprovação de texto que não tinha sido objeto de acordo.
21: Um destaque fake. Por que fake? Porque a maioria do PL atuou o tempo todo contra a PEC que acaba com a escala 6x1 e coloca a jornada de 40 horas. Chegaram a apresentar aqui uma emenda onde teria um prazo de implantação dessa modificação de 10 anos. Mas agora eles dão uma de radical.
8: A proposta foi criticada por outros deputados da oposição. O deputado Kim Kataguiri, do Missão de São Paulo, considerou a aprovação da proposta uma medida eleitoreira que não trará benefícios reais ao trabalhador.
1: Aliás, o melhor cenário para mim era nem ter transição, era começar agora. Quanto antes começar, antes as pessoas vão saber que é uma farsa, que a vida delas não mudou, não melhorou, que elas não vão estar trabalhando menos.
8: O texto permite que convenções ou acordos coletivos estabeleçam regime de compensação, inclusive para categorias com jornadas diferenciadas. Outro trecho prevê que lei complementar estabeleça medidas de transição para microempreendedores individuais, microempresas e empresas de pequeno porte. A proposta também permite que empresas que prestam serviço de mão de obra terceirizada para o serviço público, por meio de licitação, reduzam a carga horária dos funcionários após a alteração do contrato. Ao defender a importância de mais tempo livre para os trabalhadores, o autor de uma das propostas que deu origem à mudança, deputado Reginaldo Lopes, do PT de Minas Gerais, destacou as consequências de jornadas extensas para a saúde mental do trabalhador.
2: Nenhum setor econômico perde, muito pelo contrário. O que prejudica uma economia, uma empresa, é o seu trabalhador, seu colaborador adoecido. E hoje nós temos uma pandemia de doença mental no país.
8: O presidente da Câmara, Hugo Mota, classificou a aprovação como histórica. Depois de aprovada em 2 turnos de votação, a PEC do fim da escala 6x1 seguiu para análise do Senado. Da Rádio Câmara de Brasília, com informações de Daniele Lessa, Antônio Vital.
22: Padre João, do PT de Minas Gerais, afirma que o fim da escala 6x1 restringe acordos trabalhistas que desrespeitem um novo limite de horas. Ele também relaciona a alteração constitucional ao combate à exploração do trabalho e à sobrecarga enfrentada principalmente por mulheres.
23: Heloísa Helena, da Rede do Rio de Janeiro, afirma que o debate sobre o fim da escala 6x1 representa uma reivindicação histórica dos trabalhadores. Para ela, a mudança pode melhorar a qualidade de vida e reduzir a sobrecarga enfrentada por diferentes categorias profissionais.
22: Segundo Alexandre Lindemeyer, do PT do Rio Grande do Sul, a redução da jornada de trabalho é uma pauta histórica para o parlamento brasileiro. Ele observa que, com o avanço da tecnologia, não há mais justificativa para manter uma jornada que adoece os trabalhadores.
23: Bebeto, do PP do Rio de Janeiro, declara posicionamento favorável ao projeto que acaba com a escala de trabalho 6x1. O parlamentar relembra sua trajetória profissional como servente de pedreiro, camelô e feirante para reforçar seu compromisso com a defesa dos direitos dos trabalhadores.
22: Welter, do PT do Paraná, celebrou o avanço da votação para o fim da escala 6x1, destacando o impacto positivo da medida para mulheres, jovens e trabalhadores rurais. Segundo ele, a mudança promove uma rotina mais humana, além de alinhar o Brasil aos padrões de países desenvolvidos.
23: Pedro Paulo, do PSD do Rio de Janeiro, defendeu o fim da escala 6x1, destacando que a medida vai beneficiar milhões de trabalhadores ao reduzir o desgaste físico e mental. Ele afirmou ainda que o descanso adequado eleva a produtividade e saúde mental do trabalhador.
22: Ana Pimentel, do PT de Minas Gerais, afirma que a redução da jornada de trabalho sem redução salarial será uma conquista histórica dos trabalhadores brasileiros. A deputada afirma que o fim da escala 6x1 representa uma medida de justiça para quem enfrenta sobrecarga laboral.
23: Termina agora o Jornal Câmara dos Deputados, produzido pela Rádio Câmara. O programa teve trabalhos técnicos de Everson Urani e apresentação de José Carlos Andrade e Márcio Aquilissardi. Uma boa noite para você.
22: Uma ótima noite. A Voz do Brasil volta amanhã.
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6: Olá, estamos de volta aqui na programação da Mundo Livre para mais uma horinha de muita atitude sonora. Eu sou o Renan Zamilian e a gente abre essa hora com Kings of Leon, You Somebody.

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Tá aí a sequência com Limp Bizkit, Take a Look Around, Joe Ramone, a versão punk rock de What a Wonderful World. E por último agora, Aerosmith, Jenny's Got a Gun. Quem chega pra tocar em frente à programação é o Skank com Acima do Som.

0: Mundo Livre, Foo Fighters com a elétrica Today's Song e antes o Cake com The Distance, fechando mais um bloco aqui da nossa noite de quinta-feira. Depois do break eu volto com The Killers e mais uma galera bem talentosa aí pra tocar a próxima sequência pra você. Muito bem, e as ouvintes ganhadoras do presente de R$150 em uma das melhores hamburguerias da cidade para comemorar o Dia Mundial do Hambúrguer foram Eloá Sabrina da Cruz de Andrade e Maria Cristina da Cruz de Andrade. Parabéns aí, meninas. Podem retirar os seus presentes amanhã entre 9 e 18 horas aqui na recepção da Mundo Livre. Bora aproveitar essa delícia aí de voucher comemorando o Dia do Hambúrguer. Parabéns e aproveitem.
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Mundo Livre, sua atitude sonora. Ouvimos os Beach Boys, California Dreaming. Antes, Garbage, Only Happy When It Rains. Grande hit da banda da Shirley Manson e Butch Vig. E ainda a revolução do Mug Beats, Chico Science e Nação Zumbi com Mangetown. E agora é hora de viajar de volta no tempo. Dessa vez para 92 com Duran Duran e o clássico Ordinary World.

0: Mundo Livre, sua rádio de atitude, fechando meu horário de hoje ao som da Legião. Que país é esse? Que atitude mesmo, hein? E antes também, Simple Plan com Welcome to My Life. Eu agradeço a sua companhia de hoje, vou te deixando na faixa especial e as pickups do Soundman Paco com Black Tie. Amanhã eu tô de volta mais cedinho, a partir das 11 da manhã. Então, bom descanso pra você e a gente se vê. Tchau!
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0: E tá começando pela Mundo Livre mais uma edição exclusiva do seu Black Tie. Curitiba, Maringá e Londrina, todo mundo preparado para aquela session classe A de rap? Bora lá! Para abrir o programa de hoje, vamos de cara com um lançamento pesado. Direto de Massachusetts, Abyss, com a faixa Dynamic Duo. Novo single produzido pelo virtuoso do underground The City Midi Alien. Batida boom bap intensa e energia crua do underground. A música conta com a participação do Cyrus da Zin. Sejam todos bem-vindos, Black Tie tá na área.
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beats, letra, o flow das meninas, realmente um resgate ao verdadeiro rap, pelo menos pra mim. Léo Casaum produziu esse míssil chamado Nova Ordem, um nome bem sugestivo, e chamou elas, Cristal, Ana Rima, Joana Black e Maria Preta, que rasgaram o verbo mandando a real. Vai ter aqueles que vão torcer o nariz, porém eu acho que a proposta é essa mesmo. Antes foi ela, MC Light com 1-5. Agora vamos com mais uma pesada. Confira o Sainik e DJ Muggs junto.

0: Jungle Brothers na área com essa sonzeira. Down With The JB's com o feat do Black Eyed Peas, o que deixou a música ainda mais pra cima. No meio, Jada Kiss com Knock Yourself Out. E por fim, Funkors com Peep Show Intro. Fica por aí, voltamos já já, rapidinho.
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0: E estamos de volta. Dando sequência ao Black Tie, a gente começa esse bloco com uma trupe cabulosa. Se liga, Lloyd Banks, Eminem, 50 Cent e Nate Dogg na cabulosa Warrior Part 2. Acho que pra começar tá bom, né? Black Tie tá na área. 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

Essa aí foi outra que eu gostei muito. Green Alien fez a produção dessa pedrada chamada Gnob 2. Se liga na trupe que rimou. Luiz Preto, Murilo Banton, Tio Fresh, Manifest, Guzumo e o DJ Paul Brasil. Rap sendo rap sem firulas. Muito importante salientar que esse projeto veio da cabeça do renomado artista visual e grafiteiro Bonga Mac. Recomendo. Agora vamos baixar o BPM ouvindo assim.

0: Kelly Haga. Get All Red foi lançada em 92 e continua muito boa. Antes foi Troy Boy com OK. Essa faixa tem um beat sinistro. E também tivemos a honra de ouvir uma de nossas divas. Paula Lima compareceu com a sua clássica Quero Ver Você no Baile. Faixa linda que vai ficar para a eternidade, o que não é o caso do Black Tie, que foi embora. Galera, não fiquem tristes. Semana que vem tamo de volta. Obrigado aí pela parceria de sempre. Um grande e sincero salve a todos e até lá.
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6: Atenção você que busca uma oportunidade no serviço público. A Prefeitura de Xambrê está com inscrições abertas para um novo concurso público. São 22 vagas imediatas, além de cadastro reserva para cargos de níveis fundamental, médio, técnico e superior. Os salários podem ultrapassar R$20 mil, dependendo da função. As inscrições já estão abertas e o edital completo pode ser consultado nos canais oficiais da Prefeitura da cidade. A vacina contra a gripe já está liberada para toda a população de São José dos Pinhais em todas as unidades básicas de saúde do município. A decisão de antecipar a vacinação ocorre diante do aumento dos casos de síndromes respiratórias e da baixa procura pelos grupos prioritários. Até agora, pouco mais de 33% do público previsto recebeu a dose. Segundo a Secretaria Municipal de Saúde, a ampliação busca aumentar a cobertura vacinal e reduzir a circulação de vírus respiratórios, principalmente nesse período de temperaturas mais baixas. A vacina é gratuita e protege contra os principais tipos de influenza em circulação neste ano. Para se vacinar, é necessário apresentar documento com foto, CPF e, se possível, a carteira de vacinação. Repórter Jomar Valença.
7: A Polícia Federal e a Controladoria Geral da União cumprem nesta quarta-feira 31 mandados de busca e apreensão em uma nova fase da Operação Sem Desconto. A investigação apura um esquema nacional de descontos associativos não autorizados em aposentadorias e pensões concedidas pelo INSS. As ações acontecem nos estados de Pernambuco, São Paulo, Paraíba e Distrito Federal. A operação foi autorizada pelo ministro do Supremo Tribunal Federal, André Mendonça. Os agentes também cumprem outras medidas, incluindo 8 de monitoramento eletrônico, como a colocação de tornozeleiras. Nessa fase, as investigações buscam esclarecer a prática de diversos crimes contra a administração pública, como organização criminosa, estelionato previdenciário, ocultação e dilapidação patrimonial. A estimativa é que as entidades tenham cobrado indevidamente mais de 6 bilhões e 300 milhões de reais de 6 milhões de aposentados e pensionistas entre 2019 e 2024. Da Rádio Nacional em Brasília, Renato Ribeiro.
8: Mais de 5 milhões de famílias deixaram o programa Bolsa Família desde 2023 porque melhoraram a renda. O dado é do ministro do Desenvolvimento e Assistência Social, Família e Combate à Fome, Wellington Dias, que participou nesta quarta-feira do programa Bom Dia Ministro, produzido pela EBC.
9: Com uma média de 3 pessoas por família, são cerca de 15 milhões de pessoas, só os que já saíram pela superação da pobreza. E olha só esse dado. Com as novas regras, nós temos neste mês de maio 7 milhões e 100 mil famílias que estão trabalhando, têm um emprego, carteira assinada, têm um pequeno negócio e recebem o Bolsa Família.
8: O número foi apresentado como resposta a críticas de que os beneficiários preferem não trabalhar para continuar no programa. O ministro lembrou que o Brasil alcançou pela primeira vez o nível muito alto do Índice de Desenvolvimento Humano das Nações Unidas, com o efeito do Bolsa Família. Ele destacou que o programa tem contrapartidas para garantir a saúde e a educação das crianças. Segundo ele, a cada ano, 1 milhão e 300 mil pessoas do programa concluem alguma formação.
9: Que melhorou a educação e aí está Bolsa Família. O próprio estudo aponta que um dos principais alicerces foi o programa Bolsa Família. Então, se alguém falar diferente, é melhor estudar, é melhor conhecer a verdade, porque senão vai ficar aí que nem o Pinóquio, o nariz vai começar a crescer e vai dar problema.
8: Wellington Dias falou também sobre o novo site e aplicativo do Bolsa Família, lançado nesta quarta, mas que já está no ar desde o dia 18 deste mês. Além do próprio programa, o usuário também pode acessar dados de outras iniciativas do governo.
9: Nós temos uma linha direta com a população. E ali, olha aí, está tendo vaga no seu estado, no seu município. Olha aqui, você tem alguma dúvida? Por que bloqueou meu Bolsa Família? Ela ali já consegue resolver, já desbloqueia.
8: Segundo o ministro, que preside a Aliança Global contra a Fome, 140 países já adotaram o programa brasileiro. Da Rádio Nacional em Brasília, Gabriel Brum.
10: Manaus cedia a partir desta quarta-feira mais uma edição da Transpo Amazônia, a Feira e Congresso Internacional de Transportes e Logística da Amazônia. O evento será aberto logo mais às 16h, 15h no horário local, no Centro de Convenções Vasco Vasques. Nesta terceira edição, a Transpo Amazônia segue com a missão de reunir expositores, especialistas, empresas, gestores públicos, entre outros atores da cadeia do transporte, logística, agenciamento de cargas e construção naval, para discutir e promover negócios, debater desafios e apresentar inovações que conectem a região amazônica ao Brasil, ao mundo e vice-versa. A expectativa da FETRAMAS, Federação das Empresas de Logística, Transporte e Agenciamento de Cargas da Amazônia, organizadora da feira, é que 15 mil visitantes passem por lá durante os 3 dias de evento e que sejam movimentados R$1 bilhão em novos negócios. Além da participação brasileira, cerca de 65 países terão representação na maior feira de logística da região norte do país. A programação, que segue até a próxima sexta-feira, quer articular parcerias locais e possibilidades de expansão e crescimento dos transportes rodoviário, fluvial e aéreo de cargas e passageiros do norte brasileiro, além de debater a importância da cabotagem para a região amazônica. A feira também será palco de palestras, painéis, lançamentos de livros, exposições e rodadas de debates, incluindo temas como desafios logísticos, segurança e construção naval na Amazônia, e-commerce, rotas biooceânicas, reforma tributária e o impacto no setor de transporte. Outro destaque da feira é que pela primeira vez a Confederação Nacional do Transporte vai realizar na Amazônia reuniões estatutárias, encontros setoriais e uma programação aberta ao público voltada aos desafios logísticos, à inovação e ao desenvolvimento do transporte regional, contando com representantes de 29 federações, 5 sindicatos nacionais e 29 entidades associadas. A programação completa e o credenciamento para visitantes estão disponíveis no site transpoamazonia.com.br. Da Rádio Nacional em São Luís, Madison Euler.
11: O IPCA 15, Índice Nacional de Preços ao Consumidor Amplo 15, considerado a prévia da inflação oficial do país, ficou em 0,62% em maio. O resultado representa desaceleração na comparação com o indicador de abril, que ficou em 0,89%. No ano, o IPCA 15 acumula alta de 3,02% e em 12 meses de 4,64%, segundo dados divulgados nesta quarta-feira pelo IBGE. Entre os 9 grupos de produtos e serviços pesquisados, o maior impacto em maio veio do grupo Alimentação e Bebidas, 1,38%. Na sequência, aparecem Habitação, 1,03%, e Saúde e Cuidados Pessoais, com 1,05%. A alimentação no domicílio passou de 1,77% em abril para 1,73% em maio. Contribuíram para esse resultado as quedas nos preços da maçã, menos 2,32%, e do café moído, menos 2,09%. Entre as 11 áreas onde os preços são coletados para o cálculo do IPCA 15, a maior alta foi registrada em Goiânia, 1,41%, por conta do aumento do etanol e da gasolina. Já o menor resultado foi verificado em Brasília. Da Rádio Nacional, no Rio de Janeiro, Solimar Luz.
12: Todos os meses no Brasil, 6 em cada 10 meninas e adolescentes dos ensinos fundamental e médio têm a rotina escolar afetada devido a dores durante o período menstrual. 4 em cada 10 chegam a faltar às aulas. Essas informações são de uma pesquisa inédita dos institutos Alana e Equidade.info, divulgada nesta quarta-feira, véspera do Dia Internacional da Dignidade Menstrual. Segundo o levantamento, quase 58% das entrevistadas disseram que a cólica é o principal sintoma durante o período menstrual que as impede de ir à escola. Já os sintomas como cansaço e dores no corpo são citados por 30%, seguidos de dores de cabeça com 28%, dor de barriga com 20% e vergonha ou medo de vazamento por cerca de 19% das alunas ouvidas. Lara Soares, de 16 anos, diz que já precisou faltar às aulas por cólicas e que a menstruação ainda é tratada como tabu dentro do ambiente escolar.
13: A escola ainda trata muito pouco sobre menstruação e saúde menstrual, então faz com que o assunto continue sendo um tabu. Muitas meninas sentem vergonha de falar sobre isso, então às vezes as pessoas nem entendem o que a gente está passando durante esse período. Então eu acho que a escola deveria sim conversar mais abertamente sobre o tema, porque isso aí ajudaria as alunas a perderem a vergonha e elas se sentiriam mais acolhidas também.
12: O estudo aponta ainda que os sintomas menstruais levam a até 2 dias de falta por mês e que essas ausências podem afetar o aprendizado, vínculo com a escola e oportunidades educacionais. Para Sofia Reinar, líder da iniciativa de endometriose, dor pélvica e saúde menstrual do Instituto Alana, a dor não pode ser naturalizada.
14: Muitas dessas meninas procuram equipamentos de saúde, procuram ajuda para resolver as suas cólicas, mas elas não são olhadas e ouvidas com o cuidado necessário. O que nos preocupa é a não naturalização da dor menstrual. Os profissionais de saúde precisam estar preparados para olhar para as dores menstruais como um possível diagnóstico e que deve ser tratado independente de encontrar outros indícios de doenças.
12: A pesquisa também ouviu professoras e gestoras escolares. Sofia diz que existe uma diferença de percepção sobre a estrutura dos banheiros nas unidades de ensino.
14: Apesar de essa ser uma preocupação bem menor do que as dores, a preocupação das meninas sobre a estrutura dos banheiros é maior do que a preocupação entre professoras e gestoras. Ou seja, a estrutura do banheiro ainda é algo que preocupa as meninas, e isso deve nos fazer pensar sobre que banheiros são esses que as meninas estão utilizando. São banheiros diferentes das adultas? O que pode estar faltando nesse banheiro para que essas meninas se sintam seguras?
12: Para o Instituto Alana, é necessário tratar a saúde menstrual como uma agenda de proteção integral, envolvendo diagnóstico precoce, cuidado em saúde, educação, infraestrutura adequada, enfrentamento de tabus culturais, produção científica e políticas públicas integradas. O levantamento foi realizado com 2.551 estudantes, sendo 770 alunas que menstruam, além de 303 docentes e 181 gestoras escolares, das redes pública e privada de todas as regiões do país. Com produção de Dayana Vitor, da Rádio Nacional no Rio de Janeiro, Priscila Terezo.
15: A busca por crianças e adolescentes desaparecidos no Brasil tem um novo aliado, a Uber. A plataforma de mobilidade passará a enviar notificações emergenciais para motoristas parceiros e usuários da região onde ocorrerem os casos de desaparecimento. A parceria inédita entre a plataforma e o Ministério da Justiça e Segurança Pública foi firmada nesta quarta-feira por meio da Secretaria Nacional de Segurança Pública. Com isso, a Uber se torna a primeira plataforma de mobilidade do país integrada ao sistema de buscas em tempo real, Alerta Amber, criado em 2023 e que já envia alertas pelas redes sociais, Instagram e Facebook. Os motoristas e passageiros receberão de forma imediata pelo aplicativo da Uber informações com fotos e descrições físicas das vítimas, além de como deve ser feita a notificação. Da Rádio Nacional em Brasília, Ana Lúcia Caldas. Uma boa notícia para quem aguarda a concessão de benefícios do INSS. A fila está andando. Em março, foram 890 mil benefícios concedidos em um único mês, um recorde histórico. Em abril, o número tinha sido de 743 mil. Segundo a presidente do INSS, Ana Cristina Silveira, a concessão de benefícios está acontecendo de forma mais rápida. Em abril, o tempo médio de conclusão dos benefícios foi de 40 dias. Em março, 51 dias. E em fevereiro, foram 59 dias. Segundo a presidente, existem 2 milhões e 300 mil requerimentos na fila. Desse total, 20% dependem de uma ação por parte do segurado, como apresentação de alguma documentação pendente. Outros 24% dependem de ação da perícia médica. 8% correspondem à análise de benefícios assistenciais e benefícios especiais e 48% dependem exclusivamente do Instituto. A fila de requerimentos da perícia médica federal caiu pela quarta vez consecutiva agora em maio. Dados parciais indicam 615 mil pessoas aguardando. Em abril eram 730 mil e em janeiro 1 milhão e 100 mil pedidos estavam na espera. A redução de janeiro a maio, segundo o INSS, é de 44%. Da Rádio Nacional em Brasília, Ana Lúcia Caldas.
16: Dia decisivo para o fim da escala 6x1. Comissão especial reunida para votar o parecer do relator, o deputado Léo Prates, do Republicanos. Desde cedo, fila na porta. Todo mundo querendo acompanhar. Sindicatos, trabalhadores, estudantes e o PL, logo no começo, anunciou. Concordava em retirar os requerimentos protelatórios da pauta, mas mantinha a obstrução, que é quando se usa manobras regimentais para atrapalhar a votação. Em pauta, o parecer do relator que acaba com o esquema 6x1 de trabalho e reduz gradualmente a jornada semanal. Primeiro de 44 para 42 horas, depois de 42 para 40. Isso tudo sem redução de salário. Foram mais de 40 inscritos para falar. A oposição defendeu o anúncio feito pelo líder do PL na terça-feira, o Sóstenes Cavalcante, que agora quer discutir a redução da jornada, não de 5 para 2, mas de 4 para 3. A deputada Júlia Zanatta, do PL de Santa Catarina, refletiu.
17: Quando o líder Sóstenes sugeriu isso na tribuna na Câmara, eu fiquei pensando, meu Deus, mas pensando, já que eles estão apostando tudo em produtividade, então será que se diminuir da 6x1 para 5x2 e agora é da 4x3, então será que o Brasil não vai ser o país mais produtivo do mundo?
16: E foi rebatida de pronto pela deputada Érica Hilton, do PSOL de São Paulo.
18: Propuseram 10 anos de transição, falaram em 52 horas semanais e da noite pro dia, porque viram que a coisa também estava ficando puxada pro lado de lá. Porque como é que vai explicar pro trabalhador que são contra um tempo de dignidade? Para não sujarem as mãos, para tentarem dizer que são bonzinhos.
16: A previsão é de votação na comissão especial ainda nesta quarta-feira. Só um detalhe, na comissão especial, para aprovar o parecer do relator Léo Prates, é preciso maioria simples, ou seja, maioria de votos estando presentes a maioria dos deputados. O quórum de 3/5 ou de 308 deputados em 2 turnos vale só para o plenário, para onde o texto vai em seguida, possivelmente também nesta quarta-feira. Da Rádio Nacional em Brasília, Priscila Mazenotti.
15: O Atlas Digital de Desastres passou por uma nova atualização que possibilita uma maior capacidade de resposta e prevenção de desastres. A ferramenta auxilia também na elaboração de políticas públicas para redução de riscos. O documento passará a contar com dados de 1991 a 2025, organizados em gráficos, tabelas e mapas por município. A atualização é feita todos os anos pela Secretaria Nacional de Proteção e Defesa Civil do Ministério da Integração e do Desenvolvimento Regional, após a finalização dos processos sobre as ocorrências do ano anterior. Os dados são registrados pelos municípios no Sistema Integrado de Informações sobre Desastres. Qualquer pessoa pode ter acesso ao Atlas Digital de Desastres. O endereço é o atlasdigital.mdr.gov.br. Da Rádio Nacional em Brasília, Ana Lúcia Caldas.
8: O desmatamento no Brasil caiu mais de 20% em 2025 e, pela primeira vez, ficou abaixo de 1 milhão de hectares desde 2019, de acordo com o relatório anual produzido pelo MAP Biomas. Os dados divulgados nesta quarta-feira informam que o país perdeu 984 mil hectares de vegetação nativa ano passado. Isso seria cerca de 8 vezes o tamanho da capital do Rio de Janeiro. São 3 anos de queda. Apesar da redução do desmatamento em todos os biomas, os números ainda preocupam. A média da área derrubada por dia foi de 2.700 hectares, mais ou menos 17 parques do Ibirapuera, o maior parque urbano da cidade de São Paulo. Quase todo o desmatamento no país, 99%, foi causado pela expansão da agropecuária no ano passado, segundo o levantamento. A coordenadora técnica da Mata Atlântica no MAP Biomas, Natália Crusco, explicou que a União Europeia não aceita produtos de áreas desmatadas a partir de 31 de dezembro de 2020, e isso pode fazer com que milhares de produtores brasileiros sejam barrados.
19: Para esse filtro, a gente tem 7 milhões de hectares desmatados após essa data e que pode restringir cerca de 264 mil imóveis rurais que registraram desmatamento nesse período. Então, é quase 3% de todos os 8,2 milhões de imóveis cadastrados no SICAR.
8: O Pantanal teve a maior redução proporcional do desmatamento, caindo quase pela metade. Já a Amazônia e Cerrado foram os principais alvos dos desmatadores. Mais de 84% da vegetação destruída foi nesses biomas. Só o Cerrado registrou mais da metade do desmatamento em 2025. Os estados que lideraram foram os 4 do Mato Piba: Maranhão, Tocantins, Piauí e Bahia, mais Mato Grosso. Esses 5 respondem por 63% da área desmatada no Brasil. Da Rádio Nacional em Brasília, Gabriel Brum.
20: Considerada a empresa mais importante do Brasil pelo presidente Lula, a Petrobras deve fazer busca por petróleo em águas profundas no Golfo do México, em parceria com a estatal mexicana Pemex. É o que afirmou nesta quarta-feira o presidente Lula.
21: Você veja uma coisa, a presidenta do México, a minha amiga Cláudia, me telefona e fala assim: presidente Lula, eu estava precisando falar com Petrobras, porque eu quero fazer prospecção de petróleo em águas profundas no Golfo do México. Magda, vai lá. Vamos fazer uma associação com a Pemex e vamos no Golfo do México para ver se o companheiro Trump vai se meter, sabe, com a Petrobras prospectando água a 2.500 metros.
20: A declaração foi em Manaus, durante anúncio de investimentos da estatal no Amazonas. Lula mencionou a importância da Petrobras e afirmou que a petrolífera é do país e não o contrário.
21: A Petrobras não tem que pensar só na Petrobras enquanto empresa. Tem que pensar no Brasil, que é o dono dela, não é ela que é dona do Brasil. Nós temos que utilizar o potencial de uma empresa do porte da Petrobras, em que é uma empresa que tem ações na Bolsa de Nova York, é uma empresa em que o governo pode indicar a direção e o conselho, mas o governo não manda na Petrobras, mas a gente discute as prioridades do Brasil. Não é o que a Petrobras precisa, é também o que o Brasil precisa.
20: No estado fica o polo de Urucu, na cidade de Coari, maior polo petrolífero em terra firme no Brasil, que vai receber mais de 2 bilhões de reais para perfuração de novos poços com a construção de linhas de conexão. É o que anunciou a presidente da Petrobras, Magda Chambriard.
1: Nós temos aqui no Polo Urucu cerca de 70 poços. Vamos colocar mais 22 poços. Com eles é que nós vamos ser capazes de aumentar essa produção em 20% e gerar no EIP 14 mil empregos entre diretos e indiretos, garantindo a maior reserva de petróleo e gás terrestre do país aqui no estado do Amazonas.
20: O Polo Urucu produz em média mais de 100 mil barris de óleo equivalente por dia. Ainda no evento, a presidente da petrolífera, Magda Chambriard, afirmou que o estado do Amazonas é o terceiro maior produtor de gás natural do Brasil.
1: A gente produz aqui 13 milhões de metros cúbicos por dia de gás. Esse gás garante gás para as nossas termoelétricas em volta, garantindo 65% da energia consumida em Manaus e mais a energia consumida em 5 municípios do seu entorno. Garante também aquele gás da cozinha, 80 mil botijões por dia para o norte e parte do nordeste brasileiro.
20: O anúncio foi durante visita do presidente Lula ao estaleiro Bertolini Construção Naval da Amazônia, em Manaus. O complexo vai construir 18 barcaças para distribuição de combustível marítimo pelo Brasil. O lote foi encomendado pela Transpetro, empresa pública brasileira de logística na distribuição de combustíveis dentro e fora do país. Essas barcaças são movimentadas pelos empurradores para transporte de grandes cargas. Para as 18 encomendadas, serão investidos mais de 300 milhões de reais, também anunciados na ocasião. Da Rádio Nacional em Brasília, Sayonara Moreno.
2: Um levantamento da Confederação Nacional de Dirigentes Logistas do Serviço de Proteção ao Crédito e da Offerwise Pesquisas aponta que aproximadamente 99 milhões de consumidores devem adquirir produtos ou contratar serviços ligados ao mundial. 60% das pessoas pretendem fazer as compras para acompanhar a competição, o que transforma a Copa em um dos períodos mais relevantes para o varejo nacional. Raquel Prado, diretora comercial de uma malharia, destaca que a Copa do Mundo aumenta bastante as vendas.
22: Ah, eu acho que um aumento de pelo menos 80% nas vendas. A gente teve semanas que boa parte das nossas vendas era de Copa.
2: Para o varejo, o período é considerado estratégico. O comércio físico segue liderando a preferência dos consumidores, com 89% planejando realizar compras presenciais, especialmente em supermercados e lojas de bairro. A maioria dos consumidores prefere assistir aos jogos em casa. Outros planejam assistir às competições em residências de amigos e familiares. Da Rádio Cultura FM de Belém, Gabriel Nascimento para a Rádio Nacional.
8: O surto de ebola na República Democrática do Congo já matou 17 pessoas até esta quarta-feira, segundo dados da Organização Mundial da Saúde. Foram confirmados 121 casos da doença no país. Existem ainda 1.077 casos suspeitos e 238 possíveis mortes pela doença. Os dados mostram a persistência da epidemia, avaliada pelo diretor-geral da OMS como profundamente preocupante, porque está se espalhando rapidamente. No último dia 17, a instituição declarou o surto como emergência de saúde global. A médica Carolina Lazari, da Sociedade Brasileira de Patologia Clínica e Medicina Laboratorial, destaca que a preocupação da OMS com uma epidemia regional se deve à fragilidade da região.
23: É uma região fronteiriça, com uma grande permeabilidade dessas fronteiras, ou seja, há trânsito de pessoas entre os países sem controle. É região de conflito armado, de vulnerabilidade social. Então, isso dificulta tanto o acesso das pessoas aos serviços de saúde para receber diagnóstico e medidas de isolamento, como também o deslocamento e o acesso das equipes de saúde às comunidades para monitorar contatos e estabelecer medidas de contenção.
8: A médica diz que o ebola tem alta letalidade e a transmissão acontece por meio de contato próximo e não pelo ar. Por isso, o risco de uma pandemia, como foi a da Covid-19, é baixo. Segundo o Ministério da Saúde, o Brasil não tem registro da doença. Mesmo assim, o país ativou o Plano de Contingência Nacional para febres hemorrágicas virais. Com isso, intensificou a vigilância, especialmente em pessoas que estiveram no Congo e na Uganda, onde também foram registrados casos nos últimos dias. O plano prevê a identificação precoce de eventuais casos suspeitos, notificação imediata, isolamento e monitoramento do paciente, mas não deve adotar fechamento de fronteiras nem restrições a viagens e comércio. Com produção de Lígia Maria, da Rádio Nacional em Brasília, Gabriel Brum.
20: Mais de 3 bilhões de reais serão investidos para a segurança energética da população do Amazonas. A medida faz parte de uma série de investimentos anunciados nesta quarta-feira pelo presidente Lula no interior do estado. Também em infraestrutura rodoviária, logística, hidroviária e ciência. Entre eles, o presidente Lula comemorou o avanço das obras da BR-319, que liga Manaus a Porto Velho. Segundo ele, a obra vai considerar possíveis impactos ambientais.
0: É tão delicado a área, tem lugar que a gente vai ter que subir 3 metros para poder fazer a estrada. Agora, por que que compensa fazer essa estrada? Porque é para ligar o estado do Amazonas ao estado de Rondônia e ao estado de Roraima. É ligar a gente ao Caribe, porque a gente vai poder para a Guiana Francesa, vai poder para o Suriname, sabe? A gente vai poder chegar a outros lugares. Custa caro? Custa. Ambientalmente vai ser a estrada mais moderna do mundo. Qualquer estrangeiro que vier dar palpite na questão climática aqui, a gente vai mostrar o que é que nós fizemos aqui.
20: O evento ocorreu nas instalações do Estaleiro Juruá, na cidade de Iranduba, onde Lula anunciou a produção de 128 barcaças e 3 empurradores, tipos de transporte aquático para grandes cargas, como petróleo e minério. Para alguns trechos da obra da BR-319, Lula anunciou nesta quarta mais de 360 milhões de reais em recursos do novo PAC. O investimento em eletricidade vai para a ampliação do programa Luz para Todos, que vai levar energia elétrica a mais de 75 mil pessoas em 86 cidades do Amazonas. Também modernização da rede elétrica, incluindo a construção de 10 novas subestações até 2028. O BNDES liberou 150 milhões de reais do Fundo Amazônia para investir em inovações e pesquisas tecnológicas voltadas para as cadeias do açaí, cacau e pescado por meio do programa Desafios da Amazônia. Da Rádio Nacional em Brasília, Sayonara Moreno.
3: Na Bolívia, o presidente Rodrigo Paz revogou a lei que facilitava a decretação de estado de emergência no país. A decisão foi tomada em meio à escalada dos protestos que há quase um mês paralisam estradas e provocam desabastecimento de alimentos, combustíveis e medicamentos. Manifestantes ligados ao ex-presidente Evo Morales e a movimentos sociais cobram mudanças na política econômica e pedem a renúncia de Paz. Com a revogação, o governo volta a depender da aprovação do Congresso para adotar medidas excepcionais. No Oriente Médio, o Irã afirmou que considera pouco provável uma nova guerra com os Estados Unidos, mesmo após trocas recentes de ataques e acusações de violação do cessar-fogo. Teherã e Washington negociam um possível acordo com mediação internacional, enquanto a tensão continua em torno do Estreito de Hormuz e do programa nuclear iraniano. A Casa Branca negou informações divulgadas pela TV estatal iraniana sobre uma suposta minuta de acordo. Ao mesmo tempo, o presidente Donald Trump disse que não pretende retirar sanções contra o Irã em troca da entrega de urânio enriquecido. No Laos, equipes de resgate encontraram com vida 5 das 7 pessoas que estavam presas em uma caverna inundada há uma semana. O grupo teria entrado no local para procurar ouro, mas ficou isolado após fortes chuvas alagarem os túneis. As buscas continuam por 2 homens desaparecidos. A operação conta com mergulhadores especializados da Tailândia, inclusive socorristas que participaram do resgate de jovens presos em uma caverna tailandesa em 2018. A Organização Mundial da Saúde pediu um cessar-fogo imediato no leste da República Democrática do Congo para tentar conter o avanço de um surto de ebola. Mais de 900 casos suspeitos já foram registrados em regiões marcadas por conflitos armados e deslocamento de civis. A variante do vírus em circulação não tem vacina nem tratamento aprovados. Em meio à crise, Uganda fechou a fronteira com o Congo e passou a restringir a entrada de viajantes por causa do risco de contágio. Com informações da agência Reuters, da TV Brasil, em Brasília, Maíra Guedes.
4: O Ministério Público do Rio de Janeiro pediu à Justiça, nesta terça-feira, que seja decretada a falência da Refit, refinaria de Manguinhos, na capital fluminense. De acordo com o MP, o processo de recuperação judicial da refinaria já dura quase 10 anos, sem solução aparente, e por isso deveria ser convertida em falência. A falência é a última etapa de um endividamento, quando não há mais possibilidade de sustentação da empresa. Na avaliação do MP, a recuperação judicial estaria sendo utilizada de forma indevida para proteção contra medidas legítimas de cobrança, sem cumprir sua função de preservação da atividade empresarial e em prejuízo da coletividade. O Ministério Público aponta ainda que, durante esse período, o passivo fiscal da refinaria aumentou de cerca de 5 bilhões de reais para quase 26 bilhões de reais e que a Refit manteve, nos últimos anos, uma inadimplência tributária recorrente. Para o MP, tais condutas demonstram uma situação recorrente e caracterizam a refinaria como devedora quanto mais. No documento enviado, também são citadas investigações conduzidas por órgãos de controle que indicam a existência de um modelo de sonegação fiscal e fraude estruturada na refinaria, com o objetivo de dificultar a cobrança de tributos. Além disso, são apontados descumprimentos das obrigações previstas no plano de recuperação judicial e indícios de esvaziamento patrimonial, com a retirada de bens e recursos da empresa, o que criaria ainda mais obstáculos para a realização dos pagamentos das dívidas. Com informações da Agência Brasil, da Rádio Nacional no Rio de Janeiro, Carolina Pessoa.
5: A proposta do fim da escala de trabalho 6x1 avançou mais uma etapa nesta quarta-feira. A comissão especial que discute o tema na Câmara dos Deputados aprovou a PEC agora à tarde por 34 votos a 4. O texto já vai ser pautado no plenário da casa nesta noite. A proposta precisa ter os votos de 3/5 dos deputados, ou seja, 308 apoiadores. E a votação tem que ocorrer em 2 turnos. Caso seja aprovada, seguirá para apreciação do Senado Federal. O relatório do deputado Léo Prates, do Republicanos da Bahia, prevê o fim da escala 6x1 em 60 dias após a promulgação do texto. A PEC também estabelece a redução da jornada de 44 para 42 horas semanais já neste ano e, depois de 12 meses, a redução da carga horária para 40 horas. O relator destaca que o texto representa a posição da maioria do parlamento.
6: E esse texto dá o conjunto da obra, não é o texto dos meus sonhos, não é o texto do sonho do Zé Guimarães, do Alencar, do Reginaldo Lopes, da Dayana, da Érica Hilton, mola tão importante nesse debate, do presidente da República, do presidente Lula, mas é o texto para externar a maioria ou, se Deus quiser, Alencar, mais de 400 deputados que representam o conjunto do povo brasileiro. Que esse texto tenha a cara da representação que o povo brasileiro deu aqui.
5: A PEC prevê ainda que acordos ou convenções coletivas permitam regimes diferenciados, respeitando o limite de 40 horas e o descanso de 2 dias por semana. Além disso, estabelece que uma lei complementar defina regras específicas para micro e pequenas empresas. No caso de trabalhadores de ensino superior que recebam acima de R$ 21 mil, reais, a proposta é que não haja controle de jornada obrigatória. Para pessoas contratadas por empresas terceirizadas do setor público, a redução da jornada vai depender de aditivo contratual e prazo de adaptação de até 12 meses. A oposição ao governo na Câmara tentou manobrar a votação, propondo um destaque para que o fim da jornada 6x1 ocorresse de forma imediata. O deputado Sóstenes Cavalcante, líder do PL, disse que sua bancada apoiaria essa proposta se ela causasse um impacto imediato na economia.
7: E eu vou dizer ao Brasil porque querem 2 meses. Nós estamos a 4 meses da eleição. Sabe por que querem 2 meses? Porque não querem que o trabalhador brasileiro sinta as consequências do que está sendo votado hoje. Porque se quisessem, votariam todos aqui, senhores e senhoras deputados, este destaque.
5: A deputada Talíria Petrone, líder do PSOL, destacou que a oposição a todo momento tentou boicotar a aprovação do texto, propondo a desregulamentação do trabalho no país.
24: É bom lembrar que
9: quê? Flávio Bolsonaro falou o quê sobre a escala 6x1? Que ia causar desemprego. É bom lembrar que o PL dele o tempo todo quis atrasar essa votação. E agora, a partir da mobilização dos trabalhadores, nós vamos aprovar em plenário o fim da nefasta escala 6x1. Quem sustenta o Brasil é a caixa de supermercado, é o porteiro. E, portanto, também tem que ser cuidado pelo Estado brasileiro.
5: As propostas de alteração no texto do relator foram rejeitadas na comissão. Já no plenário, com todos os deputados, novas alterações podem ser apresentadas e votadas. Da Rádio Nacional em Brasília, Gésio Passos.
10: O leilão de concessão da chamada Rota dos Sertões, localizada na região nordeste do Brasil, está marcado para esta quinta-feira e será realizado às 14h na Bolsa de Valores, em São Paulo, pelo Ministério dos Transportes. A Rota dos Sertões é o nome dado a um trecho rodoviário de 502 quilômetros, composto pelas rodovias federais BR-116 Bahia-Pernambuco, que liga a cidade baiana de Feira de Santana ao município pernambucano de Salgueiro, e a BR-324 Bahia. O corredor, que abrange 16 municípios entre os dois estados, é considerado estratégico para o escoamento da produção local, integração regional e o fortalecimento da logística no Nordeste. O contrato de concessão de 30 anos prevê investimentos de R$ 4,13 bilhões em obras de ampliação e modernização da infraestrutura rodoviária, além de outros R$ 4,40 bilhões em custos operacionais. Entre as intervenções previstas voltadas à segurança viária e à fluidez do tráfego estão duplicações, implantação de faixas adicionais, construção de vias marginais, dispositivos de acesso e instalação de passarelas. A concessão também exige a instalação de sistemas inteligentes de monitoramento do trânsito, atendimento ao usuário, ambulâncias, guinchos e um ponto de parada e descanso para caminhoneiros. Somente em 2025, o Ministério dos Transportes promoveu 13 leilões de rodovias, ampliando a capacidade logística do país. Foram 23 projetos já contratados até o momento, totalizando cerca de 11.300 quilômetros de rodovias que vão receber mais de R$ 260 bilhões em investimentos. Da Rádio Nacional em São Luís, Madison Euler.
5: O ministro Nunes Marques do Supremo Tribunal Federal deu prazo de 20 dias para a Procuradoria-Geral da República emitir um parecer sobre o pedido da defesa do ex-presidente Jair Bolsonaro para revisar a condenação dele na trama golpista. No último dia 8, os advogados de Bolsonaro pediram a anulação da sentença de 27 anos e 3 meses de prisão, sustentando que houve erro judiciário. No recurso, a defesa contestou a tramitação do processo e alegou que, por estar na condição de ex-presidente, Bolsonaro deveria ter sido julgado no plenário da corte e não pela primeira turma. Os advogados também afirmaram que a delação do ex-ajudante de ordens de Bolsonaro

0: A defesa acrescentou que não foram indicadas provas da participação de Bolsonaro nos atos golpistas de 8 de janeiro de 2023 e na liderança do planejamento para um golpe de Estado. Pelo regimento da corte, a revisão criminal deverá ser julgada pela segunda turma do STF, composta por André Mendonça e Nunes Marques, ambos indicados por Bolsonaro, além de Gilmar Mendes, Dias Toffoli e Luiz Fux. Atualmente, Bolsonaro está em prisão domiciliar temporária por razões de saúde. Com informações da Agência Brasil, da Rádio Nacional em Brasília, Gésio Passos.
1: A primeira etapa do Censo Escolar 2026 começou nesta quarta-feira. As escolas públicas e privadas de todo o país devem enviar as informações sobre a infraestrutura, gestores, turmas e profissionais ao Ministério da Educação até o dia 31 de julho. Os dados devem ser encaminhados pelo portal EducaCenso, no endereço educacenso.inep.gov.br. Cerca de 180 mil instituições de ensino regular, educação especial, educação de jovens e adultos e educação profissional e tecnológica devem participar do censo escolar. O Instituto Nacional de Estudos e Pesquisas Educacionais Anísio Teixeira, responsável pela pesquisa, definiu um cronograma com duas etapas. A primeira é a coleta de dados das instituições. Em seguida, essas informações serão encaminhadas ao Ministério da Educação em 27 de agosto. Após a divulgação desses dados, os gestores das escolas terão 30 dias para verificação e, se necessário, fazer correções. O resultado final da primeira etapa do censo deve ser divulgado em 1º de fevereiro de 2027. Já a segunda etapa acontece ao fim do ano letivo e levanta dados sobre o rendimento dos alunos, tendo o resultado final divulgado em 14 de maio de 2027. O Censo Escolar é a principal pesquisa estatística da educação básica do país e os dados ajudam na formulação, monitoramento e avaliação de políticas públicas educacionais. Com informações da Agência Brasil e supervisão de Roberta Lopes, da Rádio Nacional em Brasília, Vitor Mendes.
2: Nesta quarta-feira, 27 de maio, é celebrado o Dia da Mata Atlântica. Para marcar a data, representantes de territórios ancestrais realizaram o lançamento oficial da Aliança dos Povos e Comunidades Tradicionais Guardiões da Mata Atlântica. O movimento marca a primeira articulação que reúne 7 fóruns regionais e a Comissão Guarani e Urupá. O evento aconteceu no Largo São Francisco, no centro de São Paulo, e reuniu representantes de territórios ancestrais, como Ivanildes Querechu, que é uma liderança da aldeia Rio Bonito, em Ubatuba, no litoral de São Paulo. Ela explica que a aliança permite às comunidades que vivem nos territórios da Mata Atlântica unir forças para lutar contra ameaças, como a especulação imobiliária de grandes empreendimentos.
3: Inclusive tem uma aldeia da Boa Vista, né, que 15 anos atrás ali quase não tinha moradores, né? E hoje, se a gente passar lá, é todo morador que vai até quase na entrada da aldeia. Então, essa especulação imobiliária, né? Pessoas que fazem suas casas, né? Veraneios, né? Então, isso também prejudica, infelizmente. Né?
2: Wellington Quilombola é presidente da Associação do Quilombo Porto da Areia, na cidade de Estância, em Sergipe. Ele destaca que o turismo que chega à comunidade é de um modelo exploratório, que não é benéfico para a população local.
4: Nós precisamos do turismo e defendemos o turismo, mas que tem que ser um turismo que seja bom para todos. E aí, com o turismo, vem os resorts. Também ajudam a destruir a mata e ajudam a destruir os manguezais. Com os resorts, a gente fica pensando, o que é que querem com esses resorts na nossa comunidade? É pegar o homem nativo que é pescador para colocar para lavar os carros, para lavar os quartos, lavar roupa, prato, sendo que ele pode sobreviver da própria pesca. Então esse tipo de turismo não serve para a gente. Você tem as pessoas que se dizem proprietárias da terra, que cerca o nosso espaço, que derruba mata para plantar capim para gado, e esse gado não serve para a gente, porque também na sua criação destrói a nossa mata tanto.
2: A deputada federal e ex-ministra dos povos indígenas, Sônia Guajajara, participou do evento e destacou a importância da aliança como um espaço para denunciar o que as comunidades tradicionais enfrentam. Ela citou as consequências do desmatamento, da mineração e a pressão internacional pela exploração das terras raras, minerais estratégicos,

0: para a transição energética.
1: Estamos trabalhando aí o mapa do caos envolvido do petróleo, mas se as terras raras são exploradas da mesma forma, sem considerar direitos, sem considerar salvaguardas, sem considerar consulta livre, prévia e informada, as consequências não serão diferentes do que é a exploração do petróleo para nossos povos. Então nós temos que pensar sim uma transição energética, mas uma transição energética justa, que considere os modos de vida e que respeite os direitos humanos de todas as pessoas.
0: A Mata Atlântica cobria 15% do território brasileiro ao longo de 17 estados no início da colonização portuguesa. Hoje, resta pouco mais de 12% da vegetação original do bioma. Ainda assim, é o habitat de 20 mil espécies de plantas e de mais de 2 mil espécies de animais. Com colaboração de Elaine Patrícia Cruz, da Rádio Nacional em São Paulo, Sara Kines.
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3: Oi, oi, gente amiga desse nosso programa, que neste 28 de maio celebra um dia de extrema importância para todas as mulheres do Brasil e do mundo. A data é uma referência à luta pela saúde feminina. 28 de maio é o Dia Internacional de Luta pela Saúde da Mulher. Mas aqui em nosso país, 28 de maio também é o Dia Nacional de Redução da Mortalidade Materna. Essas datas foram criadas justo com o objetivo de chamarem a atenção e, ao mesmo tempo, conscientizarem a sociedade para os diversos problemas de saúde que nos atingem.
4: Por tudo isso, é tempo de cobrarmos políticas públicas que tratem a diferença com direitos iguais. E aqui no Viva Maria, é hora de ouvir uma das maiores amigas desse nosso programa. Falo da ginecologista e fitoterapeuta Lívia Martins, que faz do cuidado à saúde das mulheres uma prioridade, não é isso?
5: É saúde, Mara. É cuidar da saúde desde a jovem mulher, aquela que futuramente vai ser mãe. Então, está aí um exame importante, simples e barato para ser feito. É um exame chamado hemograma, que é importante para detectar a anemia. Então, anemia, falta de ferro no sangue, é um problema que acomete a muitas mulheres brasileiras. Às vezes, a mulher que sangra muito, que come poucos alimentos ricos em ferro, ou que é cometida até mesmo por verminoses que expoliam esse ferro do organismo. Então, fazer um hemograma é um bom exame, fazer a prevenção do câncer é muito importante. A mulher, quando está se preparando para engravidar, fazer o rastreamento das doenças sexualmente transmissíveis. Então, vai detectar se tem sífilis, se tem AIDS, que são doenças perniciosas, tanto para a mulher quanto também para o seu feto, o seu futuro bebê. Fazer exames também de colesterol. Quando chegamos na menopausa, Mara, nosso colesterol tem uma tendência a aumentar muito. E isso pode acometer as nossas artérias, levar os depósitos de gordura na parede das artérias em função de um colesterol ou triglicérides alto. Então, fazer o exame chamado lipidograma, que é a dosagem dessas gorduras no sangue, pelo menos uma vez ao ano. E após constatar que você tem tendência, fazer atividade física e adequar a sua alimentação.
3: E a gente também não pode esquecer do diabetes, né? A população brasileira com muita obesidade, sabemos dos índices aí estão, que não nos deixam mentir, está padecendo desse mal também, né?
5: Sim, e aquela mulher que vai engravidar tem que antes também fazer uma glicemia, porque a diabetes é uma doença que torna a gravidez muito mais complexa. Então, pode fazer a glicemia tanto uma jovem mulher que pretende engravidar, quanto as mulheres também, após os 35, 40 anos de idade, dosar a sua glicose no sangue, não é assim que diz? Principalmente aquela mulher que tem histórias de pais diabéticos, histórias de outras pessoas da família, porque a diabetes tem uma tendência genética. Uhum. E é um chamado para você tirar o açúcar da alimentação, o que a gente chama dos carboidratos, principalmente chamados carboidratos simples, que é tanto o açúcar da cana-de-açúcar, assim como também todos os doces que são feitos a partir dele, tirar o pão branco, o arroz branco, a farinha de trigo branca da sua alimentação. Pois então é um exame importantíssimo, Mara.
3: Você falou aí da questão genética e ela também é determinante para alguns tipos de câncer, inclusive o de mama, né?
5: Isso, porque o câncer de mama está muito relacionado com obesidade e com vida sedentária e com acúmulos de gorduras. Então, eu costumo dizer que todas essas gordurinhas que a gente tem pelo corpo são fabriquetas de hormônios e de hormônios que produzem, quando a sua produção é alta, né, os estrogênios, o momento da vida que já deveria estar mais ajustada, ele pode estar potencializando o câncer de mama. Então, por isso que uma das prevenções do câncer de mama é você manter no peso ideal e manter uma vida em atividade.
3: Opa.
5: E a outra questão é fazer um exame de mamografia também. As mulheres acima de 40 anos de idade têm que fazer a mamografia, que é esse rastreamento aí do câncer de mama.
4: Pois é, doutora Lívia, maio já está com os dias contados, mas todo dia é dia de cuidar da saúde, não é verdade? Então, quem ainda não agendou sua mamografia, seu exame de sangue, obrigatório, faça isso, não deixe passar muito, o tempo não para, já dizia Cazuza, né, doutora Lívia? Então, pela saúde das Marias, viva a doutora Lívia, viva todo mundo que está nessa sintonia com o nosso programa e muito obrigada, doutora Lívia.
5: Viva, um abraço, querida.
3: E ainda em torno deste 28 de maio, que além dessa data internacional pela saúde da mulher, comemora em nível nacional a luta pela redução da mortalidade materna, vamos ouvir a socióloga Jaqueline Pitangui, ela que é também uma das coordenadoras executivas da ONG Sépia Cidadania. Seja muito bem-vinda, Jaqueline Pitangui.
6: Olá, Mara, um prazer conversar com você e com todas as pessoas que estão nos ouvindo. Dia 28 de maio é uma data importante, é uma data que fala de saúde, que fala de saúde reprodutiva e de mortalidade materna. E nós não podemos deixar de falar nessas temáticas sem chamar a atenção para o peso que o abortamento inseguro tem na saúde das mulheres e meninas brasileiras. É fundamental discutir a questão do acesso à interrupção voluntária da gravidez de forma republicana, de forma plural, entendendo que nós estamos falando de um problema de saúde pública. A morte materna no Brasil é altíssima, vergonhosa. As taxas, se comparadas com países da própria América Latina, são elevadíssimas. E o aborto inseguro é a quinta e, em certas regiões, a quarta e mesmo a terceira causa da morte materna, afetando sobretudo as mulheres mais pobres, mais vulneráveis, as mulheres negras. Nós precisamos enfrentar este drama do aborto inseguro.
3: Sim, Jaqueline, sobre o aborto no Brasil, sempre vale a pena lembrarmos a legislação vigente, né?
6: Em 1940, quando o Código Penal deixou de criminalizar o abortamento em duas circunstâncias, risco de vida e gravidez resultante de estupro, a mulher, ela sofria uma série de impedimentos para trabalhar fora, para ter conta em banco. Enfim, era completamente diferente a realidade das mulheres, a realidade da vida em sociedade. E é isso que nós queremos chamar a atenção. Nós não podemos continuar com legislações totalmente ultrapassadas. É fundamental rever as leis que regem o aborto, é fundamental discutir essa questão sem medo, sem gritos, sem ódio, com respeito a todas as opiniões, entendendo que nunca uma mulher pode ser obrigada a fazer um aborto, mas que não é possível impor a todas as mulheres um impedimento em nome de uma moral, de costumes ou de interesses políticos. Nós precisamos discutir de uma forma republicana, de uma forma plural e democrática, tendo em vista a saúde das mulheres e meninas.
3: Tá dado o recado e saúde para todas as Marias.
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7: Um dia histórico. Foi assim que o presidente da Câmara, Hugo Mota, classificou esta quarta-feira, depois da aprovação da PEC que acaba com a escala 6-1. Foram 472 votos a favor e 22 contra no primeiro turno e 461 a favor e 19 contra no segundo turno. Desses contrários no segundo turno, foram 9 deputados do PL, 4 do Novo, 2 do MDB e 1 do União Brasil, do PSD, do PP e do Missão, além de 33 deputados ausentes. Mesmo assim, o placar foi muito superior ao mínimo necessário, 308 votos para aprovar a PEC, que agora vai para o Senado. A votação, desde a comissão especial até o plenário, foi acompanhada de movimentos de trabalhadores, sindicatos e estudantes, que tinham até um grito de protesto. Trabalhador, preste atenção, a 6-1 só é boa para o patrão. Ao final, já depois das 10 horas da noite, o presidente da casa, Hugo Mota, cravou o resultado.
8: Sim, 461, não 19. Está aprovada em segundo turno a proposta de emenda à Constituição, número 221 de 2019. Em votação, a redação final. Aqueles que forem pela aprovação, permaneçam como se acham. Aprovada. Aprovada! A matéria vai ao Senado Federal.
7: Mas, afinal de contas, o que foi aprovado? Foi aprovada a PEC, que acaba com a escala 6-1 já 60 dias depois dela ser promulgada. Ou seja, depois desse prazo, o esquema trabalhado será de 5 dias para 2 de folga. E já vai ter uma redução na jornada semanal. Vai passar de 44 para 42 horas. Depois de um ano, reduz mais 2 horas. Ou seja, em 14 meses, a jornada semanal vai passar de 44 para 40 horas sem redução de salário. Para os casos específicos, como quem trabalha no esquema 12x36 ou que trabalha em atividades essenciais como saúde, segurança, limpeza urbana e transporte, os acordos coletivos vão prever o regime de compensação para garantir esses 2 dias de descanso semanal. E aqueles com diploma de curso superior e que ganham mais de R$ 21.188, que é 2,5 vezes o teto do INSS, ficam de fora. Não terão de obedecer à redução da jornada, nem o controle de horas. A ideia é combater a pejotização. A PEC 6-1 agora vai para o Senado, onde já começaram as negociações. Esta semana mesmo, o presidente da Casa, Davi Alcolumbre, recebeu empresários que pediram pé no freio. Querem segurar a tramitação da proposta. Alegam perdas de produtividade. Mas ainda na noite dessa quarta após o resultado, Hugo Mota voltou a dizer que a aprovação é uma questão de saúde, de qualidade de vida e que não afeta a produção.
8: A redução da jornada não é vilã de produtividade. Precisamos reconhecer uma realidade. O Brasil está entre os países com maior carga horária de trabalho no mundo. Ao mesmo tempo, convive há décadas com a estagnação da produtividade. Isso mostra que produtividade não pode continuar sendo medida apenas pela quantidade de horas trabalhadas. Trabalhadores mais descansados produzem mais. Ambientes de trabalho mais saudáveis reduzem faltas, afastamentos e rotatividade.
7: Mesmo com resistências no Senado, o apelo do governo e das categorias é para que o texto seja votado logo, pelo menos antes das eleições de outubro, mas que seja discutida com calma. Davi Alcolumbre ainda não falou oficialmente sobre o calendário, mas já tem requerimento pedindo sessão temática para debater os impactos sociais e econômicos do fim da escala 6x1. Da Rádio Nacional em Brasília, Priscila Mazenotti.
9: Milhares de empresas, lojistas, bares, postos de gasolina, espaços culturais e de educação, entre outros setores da economia brasileira, participam nesta quinta-feira da 20ª edição do Dia Livre de Impostos. A mobilização de vários setores da iniciativa privada, coordenados pela Câmara dos Dirigentes Lojistas Jovem, quer mais uma vez chamar a atenção da sociedade para as altas cargas tributárias e o baixo retorno dos impostos arrecadados em áreas como saúde, educação, transporte e segurança para a população. Além do caráter de conscientização social e incentivo ao debate público sobre a carga tributária, esta quinta-feira é o dia em que o consumidor brasileiro pode aproveitar para comprar produtos e serviços com descontos especiais. Isso porque eles estarão sem repasse do valor aproximado dos tributos ao cliente. Na prática, é possível perceber de forma mais clara quantos impostos representam no preço de itens consumidos no dia a dia. No site dialivredeimpostos.org.br é possível pesquisar por cidade onde estão os mais de 50 mil estabelecimentos participantes do Dia Livre de Impostos. Na mesma página, também é possível a qualquer cidadão assinar o manifesto virtual que pede, entre outras demandas, a redução da carga tributária sobre o consumo, simplificação do sistema tributário e maior transparência no uso dos recursos públicos. Segundo a Receita Federal, a arrecadação de impostos entre janeiro e abril deste ano somou 1,05 trilhão de reais, sendo considerado o melhor resultado já registrado para um primeiro quadrimestre com um crescimento real de 5,41%. Se considerarmos a arrecadação total do país, que engloba também tributos estaduais e municipais, como ICMS, ISS, IPVA e IPTU, monitorados pelo painel Impostômetro da Associação Comercial de São Paulo, a quantia total ultrapassou a marca de 1,5 trilhão somente entre janeiro e abril deste ano. Da Rádio Nacional em São Luís, Madison Euler.
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Bom dia, bom dia. Excelente sexta-feira para você que tá comigo. Sou Silvia Sprenger aqui nas ondas sonoras do Mundo Livre FM. Bora curtir música boa comigo. Tem Oasis chegando.

0: Pra celebrar que hoje chegou a sexta-feira, em Kool & The Gang, aqui no Mundo Livre, sua atitude sonora, Celebration, também Red Hot Chili Peppers, Around the World. E o nosso Mundo Livre Flow tá chegando, hein? Com 10 sons na sequência, gente, tá especialíssimo. Inclusive, vou abrir essa edição do Flow com o som dos Beatles, daqueles que atrai sol. Já falei tudo, né? Não perca! E bora atrair o sol, hein?
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0: Mundo Livre, sua atitude sonora, Jota Quest com Tim Maia, acenda o farol, que vibe, hein? E agora ele, Bob Marley, Is This Love?
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0: Mundo Livre, sua atitude sonora. Queen, Another One Bites the Dust. Também o Creedence com Good Golly Miss Molly. Assim a gente encerra essa edição do Mundo Livre Flow. Lembrando que, você sabe bem, né? Foi apenas a primeira edição, porque temos mais aí espalhadas na programação, te surpreendendo sempre com 10 sons na sequência. E olha só, daqui a pouco tem o Mundo News. Música boa e informação pra você na medida certa. Bom dia, boa sexta-feira.
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1: Haha, sexta-feira ela chegou, hein? Isso aí, bom dia, excelente sexta-feira para você que me acompanha. Sou Silvia Sprenger, abrindo mais uma edição, a última dessa semana, aliás, a última do mês, né? É isso mesmo, produção? É isso mesmo. É a última edição do mês do nosso Mundo News, aquele programa que traz música boa, informação e que você me ajuda a fazer todo dia. Você me ajuda a construir o Mundo News. Hoje não vai ser diferente. Então vem junto, hein? 992579390. Esse é o número aqui do nosso WhatsApp para você interagir. Já tô com o meu WhatsApp web aberto aqui, olhando as mensagens da galera. E já vi um belíssimo nascer do dia aqui, né? Nascer do sol, do Marcelo Engraf. Ele que enviou aqui, super bonita a foto que ele fez. E aqui na minha janelinha, nas Mercedes, também tá bonito, viu? 11 graus agora em Curitiba. Claro que eu vou contar como fica o tempo hoje e também nesse último final de semana de maio. Trago todas as informações para você. Aquela previsão detalhada, hein, que eu sempre trago. Sabe quantas pessoas ainda não entregaram a declaração do imposto de renda? Pois eu vou te contar hoje aqui no Mundo News e quero saber, será que você é um desses, hein, que deixou realmente para a última hora? Mais um destaque aqui de hoje. Você costuma passar pela linha verde? Atenção, porque tem mudança no trânsito hoje, viu? Na linha verde norte, logo mais eu te conto em qual ponto ali da via, que mudança é essa, para você já se prevenir. Temos Demis também mandando mensagem aqui no nosso WhatsApp. Bom dia, Silvia. O que foi este flow, hein? Demis, vou dizer que o Mundo News tá incrível também. Vou abrir com Sublime, inclusive. Então, vamos seguir juntos, hein? E ele comenta aqui, né, para começar bem a sexta-feira, fone de ouvido no talo, caminhando no Parque do Bacaxiri, tem neblina no lago, ele comenta. E a Denise tá ouvindo a gente em Portugal, olha o que ela diz aqui, ó. Mundo Livre animando meu sextou primaveril em Portugal, beijos. Por aqui estamos, né, num friozinho, a Denise com calorão lá na Europa, né, minha gente? Uma onda de calor bem forte por lá. E ainda o Júlio César Nauti também mandando aquele salve sexta-feira, bom dia mundo. Tamo junto então, bora dar o start aqui, trazendo o primeiro som de hoje no nosso Mundo News. Como eu falei, é com Sublime. E essa aqui é uma delícia, hein? Santeria, pra embalar nossa sexta-feira.

0: Que primeira sequência foi essa aqui do Mundo News, hein? Demais! Blind Melon com No Rain, Fanny and Cannibal, She Drives Me Crazy. Ainda som de Nexus by My Side. E abrimos hoje com o Sublime Santeria. E aproveitando o gancho aqui, o nosso ouvinte Emerson Pacheco mandou aquele bom dia, né? Ótima sexta para todos nós. Neblina em Colombo tá on. Que nossa sexta seja sublime. Adorei, hein? Vamos lá, gente, porque tem informação aqui no nosso Mundo News. E o prazo para entregar a declaração do imposto de renda termina hoje, hein? Quem perder a data estará sujeito à multa por atraso, que varia de R$ 165,74 e pode chegar até 20% do imposto devido. A expectativa da Receita Federal é receber 44 milhões de declarações nesse ano. Até a meia-noite de ontem, cerca de 4 milhões e 100 mil contribuintes ainda não tinham enviado o documento, ou seja, deixaram para a última hora, né? Então, tem o dia de hoje ainda para agilizar. Bom, se você é um desses, uma dessas aí que deixou para a última hora, uma alternativa pode ser você utilizar a declaração pré-preenchida. Nesse modelo aí, grande parte das informações já aparece automaticamente no sistema, sem você precisar digitar, mas mesmo assim é preciso conferir todas as informações. Eu mesma usei já desde o ano passado, né? Tenho usado essa forma, facilita, mas dá um trabalhinho para você conferir tudo, né? Mesmo assim fica mais fácil, então essa é a dica de ouro. Segundo a Receita Federal, cerca de 60% das declarações entregues em 2026 utilizaram o modelo pré-preenchido. E aí, já enviou a sua? Quer me contar aqui pelo WhatsApp? Manda aí sua mensagem, quero saber, viu? E ainda hoje no Mundo News, Petrobras anuncia reajuste nos preços da gasolina para as distribuidoras. Mas calma lá, viu? Porque não vai ser um impacto tão grande assim. Mas eu já te explico melhor sobre isso. No próximo bloco tem a previsão do tempo para hoje. Belíssimo dia amanhecendo aqui nas Mercês, hein? Agora 11 graus, tá friozinho. Deixa eu ver o que a galera tá mandando aqui no nosso WhatsApp. Vamos lá, aqui olha, quem mandou essa foi a Aline, gente, eu me impressionei. A Aline mandou aqui um bom dia, Silvinha, bom dia mundo, por aqui em Novo Hamburgo, Rio Grande do Sul, frio também, 10 graus. Aproveitando com a lavanda, antes de ir para o trabalho. Gente, ela mandou uma foto dela com a lavanda, eu me impressionei com o tamanho da lavanda. É uma dog alemão aí de 20 meses, gente. Gigantesca e linda também, Aline. Beijo pra você e pra lavanda também, viu? Quem também tá com a gente é o Ronaldo Antunes, de Porto, Portugal. Ele diz assim, ó, vejo que a audiência da Mundo aqui em Portugal não sou só eu. Todos os dias pela manhã, antes de trabalhar, estou ligado na programação da melhor rádio do mundo e com a melhor locutora do planeta. Oxe, obrigada, hein, Ronaldo. E não, não é só você mesmo, tanto que a Denise mandou mensagem mais cedo, já li por aqui. E não só vocês, tem vários ouvintes teclando de Portugal, a gente sempre... traz as participações deles aqui, e aliás, não só de Portugal, a gente tem ó, da Itália, do Japão, da França, enfim, de vários cantinhos aí do planeta. Quem também tá com a gente é o Nero Lima e o Chimba, que é o pet dele, eu lembro de vocês, aliás, estavam sumidos, né? Ele mesmo falou que fazia tempo demais que não participava, tanto que ele me chamou de Sandra, gente, ele esqueceu que eu sou a Silvia, mas normal, tem um monte de gente que troca meu nome para Sandra, até isso já virou enquete uma vez aqui, né, que nome trocam aí pelo seu, não dá nada não, Nero, sem problemas, bem-vindo de volta, viu? Ainda com a gente o Jair de Colombo, comentando que a rodovia da Uva tá com muita neblina, não dá para enxergar 50 metros na frente. E a Sônia, que é nossa correspondente lá de Piraquara, falou que também por lá tem neblina. E ela ainda diz assim, ó, o tal do fim do mês tá chegando, o último dia útil para muitos, então tchau maio. É isso, né? Junho já está batendo a porta, assim como as festas juninas. E eu vou no embalo da sugestão de enquete do Guilherme Celúcio. Ele mandou ontem essa aqui, não deu tempo de usar, mas hoje a sugestão dele está aqui, ó. Quem é você na festa junina? Ele já respondeu, eu gosto muito de bingo nessas festas, sempre ganho alguma coisa. Então é isso, quero saber na festa junina, que tem várias coisas, né? Comidas, bebidas típicas, brincadeiras, quadrilha, dança, enfim... Tem muita coisa legal nas festas juninas, né? Quero saber quem é você na festa junina, do que você mais gosta na festa junina. Responde aí pra gente, eu já trago a tua participação aqui no nosso Mundo News, que tá só começando, hein? Agora são 7h20, bom dia.
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Mundo Livre, sua atitude sonora, o Rapa passou por aqui com Vapor Barato, ainda Alanis Morissette, Hand in My Pocket e o David Bowie com Rebel Rebel. Vou escolher essa música do David Bowie para dedicar aqui para nossa ouvinte Laimar. Ela me contou que tá de aniversário hoje. E ela pediu, Silvinha, dedica qualquer música para mim. Amo ouvir a Mundo no caminho do trabalho. Laimar, escolhi essa do David Bowie, tá? Mas se você preferir outra, sirva-se. Qualquer uma aí dedicada a você hoje no seu aniversário. E curta bastante seu dia, tá bom? E também chegou mensagem aqui no nosso WhatsApp do Vitor Pereira, só para desabafar que o transtorno sul continua um transtorno, só com a Mundo Livre para distrair com as sonzeiras e dá-lhe sexta. Força aí, meu amigo. E se alguém tiver alerta de trânsito, pode mandar aqui no WhatsApp que a gente vai compartilhando, tá bom? Vamos falar do tempo agora, como está esse dia. Tá bem bonito o amanhecer, né? Recebi mensagens aqui de um ouvinte ou uma ouvinte do

0: Curitiba. Não quer dizer que é aquele dia super aberto, nenhum dos dias aí do final de semana, tá? Mas sim, sol entre nuvens. Hoje, sábado, 3 horinhas de sol. No domingo, 4 horas de sol. Essa é a previsão. Em relação aos termômetros, eles variam de 11, a mínima, inclusive é o que temos agora, tá? E 12 no domingo, um pouquinho, né? Menos frio, digamos assim, mas quase a mesma coisa, a mínima. E as máximas, bom, hoje a gente tem 18, no domingo chegamos a 22. Então não tem previsão de chuva nos próximos dias. Um fim de semana até proveitoso, né? Friozinho, mas com aquele solzinho que ajuda a esquentar um pouco, pelo menos, né? Dito isso, faça seus planos para o fim de semana. Deixa eu dar uma olhada aqui no WhatsApp para ver o que chega da galera. Hoje muitas mensagens, muitos assuntos diversos. Lisiane mandou aquele tchau, buongiorno, é vero. Seguimos a Mundo Livre de todos os lugares do mundo. Não é porque eu não mando mensagem todos os dias que eu não escuto a rádio todos os dias? Assim que acordo, já coloco e começo o meu dia com as melhores músicas selecionadas por vocês. Eu e os meus fucildos, azeite e farofa, os doguinhos dela. Ela mandou foto até aqui, né? Ela trouxe de Curitiba, obviamente, aqui para Solbiate Arno. Solbiate Arno, uma cidadezinha perto de Milão. E ela pergunta, será que a lavanda também veio do Brasil? É portuguesa, com certeza. Boa sexta-feira a todos. Bacione, abraccio. Muito bom, Lisiane. Olha aí, nossa ouvinte da Itália, né? Falei que tem uma galera ouvindo a gente em outros países, né? E mais cedo chegou uma foto aqui da lavanda, mas a lavanda é aqui do Rio Grande do Sul, tá? Não é a de Portugal. De Portugal é nossa ouvinte, que não mandou foto com pet, não. Mas obrigada aí pela mensagem, Lisiane. Adorei, viu? Quem mais tá com a gente é o Guilherme, Guilherme Jennifer, de Porto, Portugal. Chegamos essa semana de mudança de Curitiba para Porto. Manda um bom dia para mim também, bom dia. E que dê tudo certo aí para vocês, hein, na nova terrinha. Roselita Teclano de Araucária, sou contadora e não poderia fazer uso do dito popular, casa de ferreiro, espeto de pau. A minha declaração e do meu esposo, estamos recebendo hoje a restituição. Assim que liberou os envios, eu entreguei. Aí, né? Perguntei também sobre a declaração do imposto de renda, se você já tinha enviado a sua ou não. Hoje é o prazo final, tá, gente? E nossa enquete hoje, sugestão do Guilherme Celúcio. Quem é você na festa junina e do que você mais gosta? Conta pra gente. Michelle Schmidt, eu nas festas juninas vou pra comer. É tanta coisa boa, pastel, quentão, maçã do amor, cocada, bolo de Santo Antônio, pé de moleque. Amo as festas, pena que não tem mais fogueira. Pelo menos na Lapa não fazem mais. Anabela, nosso ouvinte mirim, 10 aninhos. A minha festa junina da escola, eu ainda participo fazendo uma dança só da minha turma. E eu sou o tipo que é meio avoada junto com as amigas. Linda, fofa. Beijo, Anabela. E tem ainda a Maiara, que eu sou aquela que não sai das barracas de comida. Adiantamento 13º vai só para a festa junina. E você, me conte quem é você na festa junina, essa é a nossa enquete de hoje. Tem aqui um ouvinte que diz que é o homem invisível, por que será, hein? Te conto daqui a pouco, no próximo bloco aqui do Mundo News. Vou te contar também que Curitiba vai celebrar o Dia da Europa e tem programação aí com palestras, danças típicas, música, gastronomia. Te conto detalhes já já, já fica aí de dica de programa bacana pro fim de semana. Já volto, hein?
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0: Mundo Livre, sua atitude sonora. Sixpence, None the Richer, Kiss Me, ainda ira, conflito fatal. 7:58, quem mandou um beijo aqui foi a Andrea, nossa ouvinte, que está curtindo a Mundo lá em Dublin. Estamos muito internacionais hoje, né? Tudo isso começou porque teve uma ouvinte que mandou mensagem cedinho de Portugal. Aí depois, foi a Denise, né? Aí depois veio um ouvinte que falou: nossa, que bom, não sou só eu que ouço aqui em Portugal. E eu falei: não, de forma alguma, muita gente ouve de Portugal, da Itália, da França. Agora chegou de Dublin aqui, minha gente. Beijo pra você, Andrea. Aliás, isso até rendia uma enquete, né? De onde você está ouvindo a Mundo Livre. Até quem mandou uma sugestão aqui pra trazer essa enquete foi o Gilson, acho. É, de onde você escuta a Mundo, rende uma enquete. Até já foi enquete por aqui, né, Gilson? Mas anotei sua sugestão também. Vamos lá com informação, uma notícia não muito boa agora, gente, para o seu bolso, hein? A Petrobras anunciou ontem um reajuste de 48 centavos por litro no preço da gasolina vendida às distribuidoras. Mas o aumento não deve chegar integralmente ao mercado, não. Isso porque a estatal também informou que será aplicado um desconto de 44 centavos por litro dentro do programa de subsídio criado pelo governo federal nessa semana. Na prática, o aumento efetivo será de 4 centavos por litro. E nesse sábado acontece em Curitiba um evento alusivo ao Dia da Europa, minha gente. Será no espaço A Fábrica, que fica ali no Alto da 15. Na programação, encontros e experiências entre diferentes culturas, como a italiana, portuguesa, espanhola, alemã, polonesa, ucraniana, inglesa. Na programação também aí, né, palestras, danças típicas, performances musicais, gastronomia e feira criativa. É das 10 da manhã até as 7 da noite e é de graça, viu? Então fica aí como dica de programa para você nesse sabadão. Hoje nossa sugestão de enquete foi enviada pelo Guilherme C. Lúcio, nosso ouvinte aqui pelo WhatsApp. Quem é você na festa junina, hein? Elon Philip falou aqui para nós que ele na festa junina gosta das comidas. Aliás, só gosto das comidas, ele disse. Principalmente do pinhão. E sobre o imposto de renda, que tem muita gente comentando aqui, até porque eu perguntei, né, se você já enviou sua declaração. Hoje é o último dia. Ele disse que hoje já caiu a restituição. Assim como o Thiago, que tá felizão, já caiu o Pix. Sextou. Pois é, hoje é o último dia da entrega da declaração. E também o primeiro pessoal aí já recebendo sua restituição, né? Vamos lá ver quem tá aqui com a gente. Tati, eu sou a que vai na festa junina pela comida. Já posso imaginar o cheirinho delicioso. É bom, né? Descobri uma festa em Curitiba que vende sopas e caldos. Tô realizada. Ainda o Rogério de São José dos Pinhais. Festa junina? Os doces. O Cid, nas festas juninas da família, eu sempre sou escolhido para ser o pai da noiva no casamento caipira que minhas tias fazem questão de encenar. Já virou tradição. E o gentil Fagundes, eu sou o homem invisível, ninguém me vê. Muito porque detesto esse tipo de festa. Sério, gentil, quase todo mundo gosta, é quase unanimidade, né? Mas vamos saber, né? Inclusive, se tem mais alguém que não gosta, mande sua mensagem aí. E sabe que tem aqui o cara que não ganha nada no bingo? Quem será? Daqui a pouco eu te conto e trago também a sua mensagem, você que está teclando agora e me contando quem é você na festa junina. E olha só, se costuma passar ali pela linha verde, norte? Pois tem mudança no trânsito hoje, logo mais te conto que mudança é essa, exatamente em qual ponto da via. Detalhes já já no Mundo News e também som bacana do Metallica.
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Já tô de volta. Boa sexta-feira para você que me acompanha aqui no Mundo Livre. Sou Silvia Sprenger, esse é o nosso Mundo News. Muita música boa, informação, você aqui comigo. Tá maneiro o nosso papo hoje, hein? Movimentadíssimo esse Whats, do jeito que eu gosto. 11 graus agora em Curitiba, hoje vamos a 18, 19 de máxima. O sol brilha, sim, mas entre muitas nuvens e não tem previsão de chuva. Só de música boa, porque quando o assunto é Metallica, não tem erro, né? Pega essa aqui.

0: Mundo Livre, sua atitude sonora, rolou som do RPM, Rádio Pirata, também o Bastil Pompei. Quem abriu nossa sequência foi o Metallica. E aí o Alisson, nosso ouvinte, mandou aqui mensagem dizendo que Metallica podia tocar a sexta toda. Que paulada, bom dia a todos. Até o carro balançou com essa pedrada, tô no trânsito e todos ficaram me olhando. E o Henrique falou que essa do Metallica com certeza merece um like. Para ouvir de novo à tarde, é isso, né? Tem o nosso replay Mundo Livre, às 18h, e aí a mais curtida do dia toca de novo por aqui, hein? Vamos lá, porque tem informação para você. Para você, motorista, que passa pela linha Verde Norte, olha, fica atento, atenta, porque tem mudanças no trânsito a partir das 9h de hoje, viu? Um novo estreitamento será implantado no sentido Pinheirinho, na região ali do viaduto sobre a Avenida Vitor Ferreira do Amaral, no Tarumã. O motivo, gente, obras de revitalização das pistas e implantação da canaleta exclusiva para ônibus. Será apenas uma faixa ali nesse local, tá? Ao longo de 1 quilômetro e por aproximadamente 45 dias. Não vai ser fácil, né? Vai complicar ainda mais o trânsito. Então, se eu puder te dar uma dica, tenta procurar uma rota alternativa. Se não puder, o negócio é sair de casa mais cedo, porque sim, vai complicar ainda mais por ali. Hoje, nossa enquete foi sugestão do Guilherme Celúcio. Quem é você na festa junina, hein? Foi o que eu perguntei e a galera tá respondendo aqui. Kátia, ela que curtiu ver Metallica também para esquentar a sexta-feira. Sobre a enquete, sou a que aprecia as comidas típicas e um bom quentão. Ainda aqui com a gente, deixa eu ver quem mandou essa aqui. Ai, eu perdi o nome dela, não acredito. Ela mandou um monte de beijos e abraços aqui. Vou tentar resgatar essa mensagem e trazer depois. Robson Lima, bom dia, Silvia. Na festa junina, eu sou o cara que não ganha nada no bingo. Ano passado, na festa junina do grupão, ele fala do grupão de ouvintes da Mundo Livre, né? Todo mundo ganhou alguma coisa, eu não ganhei absolutamente nada. Vai fazer um ano já e eu ainda não superei isso. Tadinho do Robson, gente. Vamos dar um jeito aí nesse ano, né, de fazer ele ganhar alguma coisa para não ficar traumatizado. Tem o Melo ainda dizendo que tá com o Gentil, que não gosta de festa junina. Nosso ouvinte que mais cedo falou que não curte, né? E ele segue aqui, meu Deus, que trem chato. Hoje no café, minha esposa falou assim, amor, quero fazer uma festa junina aqui em casa. O meu pão entalou na garganta, ele diz aqui. Tem a Maria Cristina ainda na festa junina, eu sou a dos comes e bebes. Quentão, pinhão, pipoca, pé de moleque, bolo de Santo Antônio. Bingo também gosto. E tem ainda quem é do quentão, de vinho e pinga, hein? E também o da fogueira. Quem será? Daqui a pouco eu revelo pra você. Também tô esperando sua mensagem me contando quem é você na festa junina, hein? Inscrição feita de forma automática no Enem. Olha, essa é uma novidade desse ano. E sabe para quem se aplica essa facilidade? Logo mais, eu te conto aqui no Mundo News. Vou trazer também som do Pink Floyd e tem muito mais.
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Fat Boy Slim aqui na Mundo Livre. Praise You. Ainda Charlie Brown Jr. Lutar pelo que é meu. E rolou som do Prince também, Raspberry Beret. Sobre esse som, Glenn Coco, nosso ouvinte, falou que ama essa música do Prince. Conheceu ela aqui na Mundo, hein? E é o tipo de música, ele segue, que tem um sabor especial quando é tocada na rádio. Não tem a mesma magia se você coloca pra ouvir no streaming. Olha só que legal, hein, Glenn? Ele que mandou uma sugestão de enquete já alusiva aí a essa.

0: a essa questão. Pois bem, gente, vamos aqui. Tem tanta mensagem chegando, eu tô bem felizona aqui, viu? Mas antes das mensagens, mais mensagens, deixa eu trazer informação para você. Os estudantes que vão concluir o ensino médio em escolas públicas têm uma novidade no Enem desse ano. As inscrições desses alunos já foram feitas automaticamente pelo Ministério da Educação. Mesmo assim, é necessário acessar a página do participante para confirmar a participação no exame. O prazo termina no dia 5 de junho. E desde ontem estão rolando atividades ligadas ao sapateado em Curitiba. E a programação segue ainda até o fim de semana, viu? O evento TEP pela Cidade está trazendo apresentações e oficinas para as regionais SIC, Boqueirão, Pinheirinho e Cajuru, já desde ontem e até hoje ainda, tá? A iniciativa faz parte do Curitiba TEP Weekend, festival dedicado exclusivamente ao sapateado. O festival promove apresentações, oficinas, residência artística, mostra profissional e atividades formativas. Tem apresentações gratuitas e outra que é paga e a programação segue fim de semana dentro ainda. Se você tem interesse, quer saber mais, dá uma olhada no Insta Curitiba TEP Weekend. Agora partiu enquete. Quem é você na festa junina? Essa foi a pergunta que o Guilherme Celúcio, nosso ouvinte, mandou. E eu passei para você aqui a bola, claro, né? Tem aqui o nosso querido Joaquim. Oi, tudo bem? Eu sou o Joaquim, filho da Tatiane, tenho 11 anos. E o que eu mais gosto na festa junina são as brincadeiras, como Correio Elegante ou Touro Mecânico. A Mariane Riba, eu sou a doidinha da festa junina. Amo tudo, cada detalhe, cada comida, tudo válido. Ela pediu para mandar um beijo pro esposo Sidney, a filha Milena, as amigas Thaís e Miriam, que ouvem todo dia. Então, beijo para todo mundo aí, toda a tropa. Caetano Artimanhas, festa junina, só não curto as músicas. Podia tocar a playlist de vocês? Só sonzeira, como sempre, para animar nossa sexta. Abraço a todos os mundofônicos. Ainda o Marcos, na festa junina eu sou quem faz a fogueira. A turma da família adora minhas montagens. O Gilson Tavares também é o cara da fogueira, hein? Moramos em Sobrado e no fundo existe um quintal. Aí resolvi fazer uma fogueira de 2 metros. Meu Deus, os vizinhos quase me convidaram a me mudar. Imagino, hein, Gilson? Reginaldo Iraoca, sou aquele do quentão, de vinho ou pinga. E tô recebendo já, gente, convite pra festa junina. Ei, laiai, coisa boa, tá rendendo aqui essa enquete. Daqui a pouco trago esta e outras mensagens. Dá tempo de você me contar ainda quem é você na festa junina, do que você mais gosta. Ou será que como ouvinte, o Gentil e o Melo foram os ouvintes que contaram pra gente que não gostam de festa junina. Tem mais alguém aí? Que a maioria do pessoal gosta, né? Nem que seja só das comidas. Pois bem, daqui a pouco trago a última rodada de mensagens. Então mande aí e você vai ouvir comigo já já som do YouTube na próxima sequência.
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0: 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E já já eu volto com os nomes de quem leva os últimos ingressos.
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0: Uou, aqui na Mundo Livre, sua atitude sonora, Pet Shop Boys, pra encerrar o nosso Mundo News de hoje, West End Girls, ainda rolou Silverchair com Miss You Love. Bora então passar a régua aqui no Mundo News, fechando o nosso Mundo News de maio, né, porque agora só em junho. A Simone mandou mensagem aqui, falo de Sesimbra, em Portugal. Quanta gente hoje, né, de outros países teclando aqui com a gente. A Simone participou da enquete. Antigamente eu gostava das festas do quartel do Boqueirão, eram ótimas. Hoje em dia fico na saudade de tudo. Desejo pinhão o ano inteiro, mas aqui não tem. Quando você vier pra cá, você se acaba, né, Simone? Mas daí tem que vir na época do pinhão também, né? Pois é, a nossa enquete hoje foi sobre festa junina, sugestão do Guilherme Celúcio. Quem é você na festa junina? Ele mesmo foi o primeiro a responder. Ele disse que gosta dos bingos nas festas e sempre ganha alguma coisa. Jerusa, na festa junina, sou a louca das gincanas. Coloco todo mundo para brincar, participar e passar vergonha. Christian, eu sou o piá das bombinhas. Hoje não mais, porém o espírito da quinta série permanece cravado na alma. Maria Elisete Nicolaico, eu nas festas juninas e julinas sou literalmente a pamonha. Maria Elisete sempre com um bom humor, né? Que lhe é peculiar, adoro. Daniela, eu sou aquela que organiza a festa junina da família e não ganha nada no bingo. Adriano Fressato, festa junina, acho que já passei todas as fases. Fui noivo, dancei, flertei, joguei, binguei. Curti muito quando meus filhos participavam e curtiam. Hoje, curto só o pinhão se o iFood entregar. Elaiá, hein, Adriano? Gilberto Belinski, acredite se quiser, eu serei o noivo, literalmente. Casarei dia 13 de junho e, pasme, bem na hora do jogo do Brasil. Então, o noivo junino mais odiado pelo povo que curte futebol. Caramba, hein, Gilberto? Jonathan, na festa junina, sou o cara que gosta de ficar na cadeia com uma caneca e uma gaita de boca. Afinal, é legal dar um clima a mais na festa, fazer um teatro. JC Godoy, não sou político, mas nas festas juninas não dispenso participar de uma quadrilha. Tem ainda Lisilei, o que mais gosto na festa junina é tudo. Vou de barraca em barraca, provando de tudo, tomando muito quentão. Participo da quadrilha, já fui noiva, noivo, pai da noiva, sou arroz junino. Mas o bingo é o que mais gosto, vou em todos. E ela pergunta como faz para ir nessa festa do grupão. Olha, dá uma olhada no Instagram do grupão, né? Eles devem estar organizando alguma coisa por lá. Grupão dos ouvintes da Mundo Livre, dá uma olhadinha, Lisilei. E fechando aqui a mensagem do Cauê, na festa junina sou o que faz em casa. Está convidada, Silvia, mas só se tocar de novo Metallica. Gente, ele mandou o convite mesmo, viu, para a festa no dia 6 de junho. Ah, Cauê, eu iria e tocaria Metallica, mas olha só, vou estar de férias, não vou estar por aqui nessa data. Inclusive, deixa eu te contar que a partir da segunda-feira, a Flávia, nossa querida Flavinha, vai tocar o Mundo News, vai fazer meu horário aqui nesse período que eu vou estar de férias. Eu volto lá no dia 11, tá? Então, nesse período que eu estarei descansando, merecido, né, gente? A Flávia vai estar por aqui, então já sabe, né? Tá tudo tranquilo, tá tudo dominado, que a Flávia arrasa. Ela joga em todas as posições aqui na nossa seleção da Mundo Livre, né? Então, você vai estar com ela aí a partir da segunda. Mas esse fim de semana, tô por aqui ainda. Tá férias a partir da segundona. É isso, gente. Valeu por mais um Mundo News. 9:04. Volto já para trazer Counting Crows e muito mais.
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0: Bom dia, excelente sexta-feira para você, sexta-fire, né? Bora juntos, sou Silvia Sprenger, abrindo mais uma sequência agora com Counting Crows, Mr. Jones.

0: Mundo Livre, sua atitude sonora. Patufu sobre o tempo, aliás, sobre o tempo e sobre Patufu faz uma semana, né? Do show dos caras em Curitiba. Foi legal demais. Mundo Livre sempre presente, sempre levando os ouvintes dos melhores shows da cidade, não é verdade? Até rimou. Também curtimos o The Who com Baba O'Reilly e Rolling Stones e a nova deles, In The Stars. Hoje é dia 29 de maio e hoje é o dia aí que a gente vai saber, né, quem vai ter seus boletos pagos pela Mundo Livre FM. Isso aí, 5 ouvintes que devem estar já, aliás, todos os ouvintes que estão participando estão ansiosíssimos, né? E esses 5 ouvintes a gente vai saber quem são logo mais. Sim, à tarde teremos os nomes revelados, né? Então hoje é dia de ficar de ouvido colado mais do que nunca aqui na Mundo Livre, hein? Ah, eu queria estar nessa lista, hein? Mas enfim, não pude participar, né, gente? Mas vou torcer por você, combinado? Olha só, já tem aí chegando mais música boa. Ah, tem nossa seleção sonora do Haiti também. A gente já tá no embalo da Copa do Mundo, então vê se não perde.
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6: O Haiti não chega na Copa só para compor tabela. Depois de 51 anos fora do Mundial, a equipe volta com classificação histórica. O técnico Sebastián Migné está na expectativa de medir forças com o Brasil e aproveitar a vitrine que a Copa oferece ao time. E se o Haiti quer fazer barulho em campo? Na música, esse barulho já existe com a punk voodoo queen Moonlight Benjamin. Seu som mistura garage blues rock com a força espiritual da música e ritmo voodoo. A cantora já foi destaque no festival Pop Jazz, um dos maiores eventos internacionais de jazz do mundo. Escuta só essa pedrada.
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0: Grande Elvis Presley aqui na Mundo Livre, sua atitude sonora. Kiss Me Quick, Ainda in Excess, Not Enough Time, Linkin Park com The Emptiness Machine. São 9h43 praticamente. Bom dia, boa sexta-feira. Tudo certinho contigo? Seguimos juntos, hein? E ouvindo System of a Down, a coisa só melhora, né? Bora!
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2: 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Faça alongamentos dinâmicos e movimentos leves para despertar os músculos e preparar o quadril. 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

0: Mundo Livre, sua atitude sonora. Bruce Springsteen botando ordem na casa, né? O chefão do rock and roll chega pra botar ordem. Born in the USA, também no Doubt Just a Girl. E rolou o som do New Order pra alegria do Maurélio Barbosa, nosso ouvinte aqui pelo Whats. Falando que New Order é bom demais, tem muitas lembranças boas. Programação sempre impecável, não é? Sexta-feira também parece que tem um molho diferente, né? Não sei se é porque é sexta ou se é coisa da minha cabeça, mas me parece que sim, hein? Prova disso é que eu tô voltando pra trazer som dos Eagles, já já, aqui na nossa programação. Aquele som arrepiante, aquele clássico, não vá perder.
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0: Excelente sexta-feira para você que me acompanha. Eu sou Silvia Sprenger. Essa é a Mundo Livre, sua atitude sonora. Agora tem Eagles, Hotel California.

0: Uou, música nova aqui na programação, hein? Star Race, na Mundo Livre, sua atitude sonora, One More Night in Nashville. Adorei esse som, esse também curtiu, que eu sei, hein? The Police também passou por aqui com Roxanne. Agora são 10h19 e que tal a gente saber as notícias de hoje, hein? Tchararam! Pois é, estamos aqui com o Robson Januzzi do Meio Dia Paraná, o melhor jornal da hora do almoço, hein? Pra contar pra gente quais são os destaques de hoje. Oi, Robson, bom dia!
1: Oi, Silvia, bom dia para você, para quem tá ligado aí na Mundo Livre. Muito legal essa conversa com vocês e a oportunidade de trazer um pouco do que acontece na nossa cidade, Curitiba, região metropolitana, litoral. Você fica sabendo no Meio Dia Paraná a partir de 11h45 na tela da RPC. Eu tô aqui na redação da RPC com toda a nossa equipe, estamos preparando o Meio Dia Paraná de hoje. Silvia, galera da Mundo Livre, não sei quem tá passando ali naquela rua do Outono, que fica perto do Campina do Siqueira. Tá linda, florida, assim, de um jeito espetacular.
0: Eu não fui ainda, Robson, tenho que ir. Que bom que você deu a dica.
1: Tá muito legal, assim, parece que você tá na Europa, assim, um corredor de árvores já com aquelas características do outono. Para quem tá querendo tirar uma foto, para quem é um ambiente instagramável, tá muito legal. Vale a pena acompanhar e a gente vai mostrar com a Dulcinea Novaes, inclusive dando dicas de como você tirar uma foto, de como você escolher o melhor ângulo. São coisas que acontecem na nossa cidade. E uma outra informação importante, inclusive pro ouvinte da Rádio Mundo Livre, que está circulando pelas ruas de Curitiba, começou mais uma etapa da obra lá do complexo do Tarumã, a linha verde sobre a Vitor Ferreira do Amaral. Os motoristas que seguem pela linha verde norte, sentido Pinheirinho, têm que ficar atentos porque tem bloqueio sobre a Avenida Vitor Ferreira do Amaral. A Camila Andrade vai trazer todas as informações pra gente. Tá um caos passar por ali. É aquele viaduto da linha verde sobre a Vitor Ferreira do Amaral, lá no bairro Tarumã. São assuntos da cidade que a gente vai contando a partir de 11h45 no Meio Dia Paraná. Fica um convite também para o ouvinte da Rádio Mundo Livre.
0: Encontro marcadíssimo, então, Robson. 11h45 na RPC, Meio Dia Paraná. A gente se encontra lá, com certeza.
1: Muito legal bater esse papo com vocês. Um abraço para todo mundo aí. Uma ótima sexta-feira, fim de semana batendo a porta. Aproveitem com moderação.
0: Valeu, valeu, Robson. Muito bom, gente. Então vamos ficar ligados nos destaques aí do Meio Dia Paraná. E claro, na música boa que está chegando já com Eagle Eye Cherry.
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0: Ah, demais, hein? Mundo Livre, sua atitude sonora, mandando Rush com The Spirit of Radio. Eu me arrepio, gente, pensando justamente no espírito do rádio, essa coisa maravilhosa, né? Que entrega essa música escolhida por humanos e entrega de bandeja pra você, essa curadoria humana, que é incrível, né? A gente tem muita satisfação, muito orgulho de estar aqui fazendo isso por você, hein? E também, claro, fazendo companhia aí na sua sexta-feira. Também ouvimos Strokes aí nessa sequência com Last Night. O que temos chegando? Stone Temple Pilots, sonzeira. Então, ó, não se mexe, não sai daí.
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0: E atenção, porque os ouvintes que ganharam 4 entradas pro Festival da Academia do Rock foram... Bora saber? Criando uma expectativa aqui, ó. Olha só, Carlos Eduardo França e Priscila Schneider Gondim. Carlos e Priscila, venham aqui na Mundo retirar seus ingressos hoje até às 18h. Estamos aqui na recepção da Mundo, aguardando por vocês. Parabéns, Carlos e Priscila, se deram super bem, hein?
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0: Mundo Livre, sua atitude sonora, Barão Vermelho, Malandragem, Dá um Tempo, ainda Alice in Chains, No Excuses. E é isso, gente, tô entregando, passando bastão aqui. Mas hoje sabe que não é pra Flávia Rocha, ela tá num day off hoje. Hoje o Renan Zamilhan tá por aqui, então ele te acompanha daqui pra frente, tá bom? Bora então, gente, inclusive ele vai servir seu prato no nosso almoço sonoro logo mais no Alacate, hein? Eu já tô fazendo meu pedido aqui pessoalmente pra ele, viu? Um beijo pra você e a gente se encontra amanhã a partir das 6 da matina. Tchau!
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11: Olá, muito bom dia para você sintonizado aqui nas ondas sonoras da Mundo Livre. Hoje, sexta-feira, 29 de maio, e agora é comigo, novamente Renan Zamilian, em horário alternativo, te fazendo companhia. Bora abrir esse bloco com Black Sabbath, NIB.

0: Mundo Livre, sua atitude sonora, começando muito bem o nosso horário juntos nessa sexta-feira. Por último, você ouviu o som da Legião Urbana, Quando o Sol Bater na Janela do Seu Quarto. E antes teve o The Cure com Boys Don't Cry, totalmente cara de sexta-feira essa música, não acha? A gente vai pra um break rapidinho agora e já já tem muito mais aqui na sua rádio de atitude. Estamos só começando.
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0: Mundo Livre está no ar, mais uma edição do Flow, que trouxe para você as primeiríssimas dessa sequência, começando muito bem com Aerosmith, I Don't Wanna Miss a Thing, trilha sonora do filme Armageddon, que conta inclusive com Liv Tyler no elenco, né, filha do mestre dos vocais. Depois rolou Amy Winehouse, nossa diva de atitude, com Back to Black, também Puddle of Mud, She Hates Me, Cold War Kids, Push My Luck, e agora por último os Titãs com Flores, canção aí na voz do Branco Melo. Muito bem, a parte 2 vindo aí na sequência, que abre com Morrissey, Every Day Is Like Sunday.
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0: Mundo Livre, sua atitude sonora, fechando mais uma edição do Flow de hoje, também conhecido oficialmente como Sextou. A gente ouviu Offspring, The Kids Aren't Alright, ainda rolou Live, Selling the Drama, Fleetwood Mac com Dreams, e lá no comecinho dessa parte 2, o Nenhum de Nós também pintou por aqui com Astronauta de Mármore. É isso aí, encerrando com chave de ouro, então mais uma edição, mas fique tranquilo que ainda hoje o Flow volta para mais dois horários aqui na programação. Tá chegando a hora de almoçar, hein? Vem comigo? Depois do break tem o nosso menu sonoro no à la carte, então vem comigo.
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Olá, seja muito bem-vindo ao nosso restaurante Sonora aqui da Mundo Livre. Hoje, sexta-feira, 29 de maio, comigo, seu chef Renan Zamilian, à frente da cozinha, para mais uma curtinha temporada, trazendo aqueles sabores e temperos em forma de melodia, riffs marcantes e os clássicos, né, que você já conhece. A gente começa sempre com as nossas entradinhas, em seguida o prato principal e, por fim, as sobremesas, aqueles docinhos para fechar com chave de ouro o nosso encontro. Hoje, na nossa enquete, eu te desafio a pensar naquele prato que tem gosto de trilha sonora acústica. Ou seja, ideias de entradinhas, aquelas para receber os seus convidados em casa, para abrir o apetite e acompanhar uma boa conversa. Enquanto você vai pensando, já vou servindo as nossas de hoje, que começa com receita irlandesa, hein? Tradicionalmente desde os anos 70 e essa de 1984. Bora iniciar os trabalhos com U2 e o som é Pride.

0: Mundo Livre, sua atitude sonora. Abrindo os serviços do nosso almoço sonoro de hoje, degustamos entradinhas clássicas, elegantes e temperadas com várias nacionalidades, né? De lá pra cá você ouviu U2 com Pride, depois o toque brasileiro do Detonautas com uma receita bem urbana, né? Com um molho de rádio FM, ao som de Rádio Love Nacional. Na sequência foi a vez da cozinha sulista americana e cheia de atitude do Creedence com Fortunate Son. E pra fechar a bandeja, o nosso punk rocker original Iggy Pop, The Passenger, som lá de 1977, muito bem servido e sucesso garantido por aqui. E falando em bem servido, bora ver o que os nossos clientes estão comentando da nossa enquete de hoje. Pratos que seriam uma boa trilha sonora acústica para servir de entradinhas. O Adriano Fressato, da mesa 8, disse o seguinte: chefe Renan, muito bom dia. Manda uma sopinha de pinhão com muita adrenalina para irmos nos preparando para o cardápio junino da próxima semana. Excelente ideia aí, Adriano. Semana que vem, oficialmente junho, já vale começar os preparativos para os pratos juninos, é verdade. Pode deixar que tá anotado. O Vitor Hugo fala o seguinte: fala galera da Mundo Livre, sextou. Manda um abraço para os rockers de Jaraguá do Sul, Santa Catarina e todos os catarinenses. Vamos junto, Vitor Hugo, valeu pela companhia. Um abração aí pros nossos vizinhos. Ju Castro, bom dia, chefe Renan. Ser recebida ao som de U2 não tem preço. Já sentadinha aqui na mesa 13, adorando a entrada, e digo que fora o U2, que gosto muito, uma boa entrada também é sempre bem-vinda ao som de Marisa Monte, aquele som leve, gostoso de ouvir. Olha, Ju, eu não poderia concordar mais com você. Eu sou muito fã de Marizão e adoraria dividir essa entradinha, inclusive. E hoje, olha só, saiu a versão de Pra Você Guardei o Amor, né? Nas vozes de Marisa e Nando. Coisa fina, tá belíssima. Eu já ouvi e recomendo você a procurar também. E o Sandro Oliveira, boa tarde, chefe Renan. Seja bem-vindo, mesa 78 presente. Prato para receber um churrasco, uma boa porção de panceta pururuca e um prato principal, costela. É isso aí, caprichado aí, né? A receita do Sandro já de entradinha e logo na sequência já uma indicação boa de prato principal. Muito bem, seguindo em frente por aqui com o nosso almoço, chegou a hora de servir o nosso prato principal de hoje, então pode se preparar que logo depois do break a experiência vai ser completa. Para quem tem fome de rock, pode aguardar um belo banquete. Fique por aí. 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

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Nosso prato principal já começou marcante, né? Com sabor de crítica social, levemente agridoce, mas com guitarras explosivas e aroma do Guns N' Roses, Civil War. Depois rolou o prato brasileiro, cheio de alma do Rapa, Me Deixa. Everlong, som do Foo Fighters, música que tem recheio emocional e agrada bem os apreciadores do alternativo. E pra fechar, a última garfada teve Hoodoo Gurus, What's My Scene, especialidade australiana, bem dançante e a cara dos anos 80. Falei que hoje a gente ia viajar pela cozinha mundial, né? Espero que você tenha aproveitado. É isso aí, chegou o momento de adoçar a nossa tarde de sexta-feira e preparar a energia para curtir o

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6: 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Isso vai te dar força na medida.
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0: 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Nossas sobremesas de hoje vieram com ritmo de aniversário até, hein? E a primeira delas com velinha e tudo, num bom bolo bem chocolatudo. A gente ouviu Oasis Wonderwall comemorando os 59 anos do Noel Gallagher, o irmão mais velho aí da dupla britânica. Depois tivemos uma sobremesa mais intensa e igualmente deliciosa. Rolou Nirvana com Lithium. E pra fechar também em ritmo de festinha, saboreamos o Erasure com Little Respect, toda preparada em sintetizadores e bem colorida. E aí, muito bem, todos bem servidos? Hora de baixar as portas do nosso restaurante de hoje. Eu espero que você tenha aproveitado demais. Seguimos em frente aqui com a programação da Mundo Livre. 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Muito bem, semana que vem voltamos com as nossas receitas por aqui no Alacarte, com muito mais atitude sonora. Eu vou ali tirar meu avental e volto já já. Fica comigo.
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Olá, já estamos de volta aqui na programação da Mundo Livre, hoje 29 de maio, fechando o mês de maio, comigo Renan Zamilian, na sua companhia até às 3 da tarde. Bora abrir esse bloco com os Ramones, Blitzkrieg Bop.

0: Mundo Livre, a explosiva Detroit Rock City, som do Kiss e antes Miss Debbie Harry, The Icon, você ouviu Blondie com Call Me, fechando mais uma sequência aqui do nosso comecinho de tarde. Depois do break eu volto com os Red Hot Chili Peppers, Cranberries e duas bandas de peso, hein? Aqui a gente vai dos anos 60 aos 90 bem rapidinho, então vem junto.
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0: Mundo Livre, sua atitude sonora. Se liga nessa dupla, fechando a sequência de agora. Rolou Rolling Stones com Start Me Up e antes os Beatles, Love Me Do. Duas pedras fundamentais aí na história. Agora 1:34, break rapidinho e eu volto já já.
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0: Mundo Livre, sua atitude sonora, fechando esse bloco ao som dançante do Depeche Mode, I Just Can't Get Enough. E antes também passou por aqui a galera do RPM com Olhar 43. E agora, antes do break, chegou o grande momento da revelação para você que estava aí ansioso, de ouvidos colados, só aguardando o resultado da promoção Mundo Livre Sem Medo, porque o primeiro alívio do dia já tem nome, meu povo. Quem acaba de garantir R$1.000 para pagar as contas neste fim do mês é o Rafael Pinto Cardoso, 041, final do telefone 2736. Esse foi só o primeiro, parabéns aí, Rafael. Ao longo da programação de hoje, a gente vai ainda anunciando os outros nomes que também se deram bem na promoção Mundo Livre Sem Medo, que pode aproveitar esse fim de mês com o bolso cheio, né? Muito bem, agora sim, break rapidinho e na volta eu trago Iron Maiden, Faith No More e mais uma galera bem talentosa aí pra dar trilha pra nossa tarde de hoje, sexta-feira, 29 de maio. Volto já.
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0: Mundo Livre, sua atitude sonora, tá aí pra você entrar na torcida pra ouvir o seu nome no sorteio da promo Mundo Livre Sem Medo, que acabou de sair o primeiro nome já, hein? Daqui a pouquinho tem mais um, então fique ligado que é ainda no meu horário. Antes rolou também som do Soundgarden, Live to Rise e Dexter and the Moonrocks, novidade na programação com Freaking Out. Agora 2:19, break rapidinho e a gente volta já.
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0: Mundo Livre, sua atitude sonora, são do AC/DC, Back in Black e antes The Cure com In Between Days, apenas um dos inúmeros clássicos aí do pós-punk dos ingleses. Agora 2 horas e 37 minutos e vem um break rapidinho, logo a gente tá de volta.
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0: Mundo Livre, sua atitude sonora, fechando meu horário de hoje, é o som do The Killers com Human e antes Kid Abelha, Pintura Íntima. Antes de eu me despedir de você, atenção pro segundo nome revelado da promoção Mundo Livre Sem Medo e que acaba de mudar o medo de alguém embora, de mandar o medo de alguém embora. A segunda ouvinte que garantiu R$1.000 em contas pagas pela Mundo Livre foi Erislaine Fabiana, final do telefone 9936. É isso aí, parabéns aos primeiros vencedores revelados e a tarde tá só começando, viu? Ao longo das próximas horas, a gente vai revelar outros nomes que também vão ganhar esse respiro da Mundo Livre. Então deixa a rádio ligadinha pra conferir. Eu vou indo nessa, mas te deixo na companhia da Diana Vieira. Invertemos os horários hoje, tocando em frente à programação dessa última sexta-feira de maio. Amanhã eu tô de volta a partir das 7 da noite e a gente se encontra lá. Até mais.
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Olá, uma excelente tarde, boa sexta! Sextamos juntos novamente nas ondas sonoras da Mundo Livre e agora é comigo, Diana Vieira. Tô chegando pra te fazer companhia com a programação. Abrindo hoje com U2 One.

0: Mundo Livre com Rosier, Too Sweet. Rolou também Lulu Santos, Apenas Mais Uma de Amor. E com You Too, One. Que beleza, hein? Só pra começar o meu horário de hoje, excelente sexta, 29 de maio, pra você que está comigo. Voltamos já, minha gente, com o nosso Mundo Livre Flow. E aí já sabe, né? 10 sons direto por aqui, não vai perder.
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0: Mundo Livre com Weezer, Buddy Holly. Ainda rolou Smiths com Ask e Skank, Vou Deixar. Esse é o nosso Mundo Livre Flow no ar. 10 sons direto pra você. E olha só, se liguem, hein? Daqui a pouco eu trago o nome de mais um ganhador da nossa promoção Mundo Livre Sem Medo. Pois é, mas antes, por enquanto, tem The Killers, Mr. Brightside.
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0: Mundo Livre com Incubus, Wish You Were Here, Ainda Rolou The Cure, Close To Me e Michael Jackson, Black or White, para fechar o nosso Mundo Livre Flow desta tarde. Agora são 3 horas e 53 minutos.
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Já estamos de volta. Excelente tarde, boa sexta, 29 de maio. Para você que segue comigo, Diana Vieira, sua companheira por aqui. Agora chega som do Queens of the Stone Age, No One Knows.

0: Mundo Livre com Red Hot Chili Peppers, Californication. E a gente ouviu também Lobão, Me Chama. Agora são 4h16. Excelente tarde, boa sexta pra você que segue comigo, hein? Na volta desse break, a gente tem Greta Van Fleet, vai rolar também Guns N' Roses. Caprichadíssima programação nesta sexta, não perde.
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16: Marrocos chega com moral alta na Copa do Mundo. Ela foi a primeira seleção africana a garantir vaga para este Mundial. Também carrega o peso de ter sido a primeira africana da história das Copas a chegar numa semifinal, fato alcançado na edição passada, em 2022. E depois do apito final, a atitude marroquina continua fazendo barulho. Conheça Between Natna, uma banda que mistura rock alternativo, punk e metal. Os caras já tocaram em 3 edições do Le Boulevard, um dos maiores festivais da cena independente do país. Conheça um pouco desse alt rock punk marroquino.
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0: Mundo Livre, trazendo aí Jim Blossoms, Follow You Down e Radiohead, Karma Police. Agora são 4h37. Daqui a pouquinho, 5 da tarde, tem Por Dentro do Mundo. Sua revista no rádio com música e informação. Mas antes, vou rolar ainda para você Depeche Mode. E tem também Marcelo Falcão no próximo bloco. Não perde, continua aí comigo.
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11: Você já ouviu falar em presbiopia ou vista cansada? É uma condição natural da idade e que aparece perto dos 45 anos. Eu sou a doutora Cristina de Camargo, oftalmologista pela Médicos de Olhos. A presbiopia acontece quando o cristalino perde a capacidade de focar objetos de perto. E é por isso que muitas pessoas começam a afastar o celular, aumentar a letra ou sentir cansaço visual ao ler. Hoje existem várias opções, como lentes de contato especiais e cirurgias personalizadas, capazes de devolver conforto visual e independência no dia a dia.
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0: Mundo Livre com Marcelo Falcão, Vitória e Samsonic, Secret Smile. Muito bom, hein? Fechando essa hora de programação, agora são 4 horas e 57 minutos. Eu chamo o break muito rápido, na volta, por dentro do mundo, esperando por você, música, informação e aquele momento também de você participar, mandando seu alô, sua mensagem pra gente através do nosso WhatsApp. Não vai perder.
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Estamos de volta, boa tarde. Sextamos juntos nas ondas sonoras da Mundo Livre, agora 5:01. Tá começando o nosso Por Dentro do Mundo. Eu sou Diana Vieira, sua companheira em mais um fim de tarde. Trago música e informação até às 7. E você é bem-vindo a participar, mandando seu alô pra gente através do nosso WhatsApp. E é o seguinte, hein? No finalzinho desse bloco, minha gente, já vai ter lançamento no Por Dentro do Mundo. Tom Morello liberou single com a luxuosa participação de Serge Tankian. Pois é, então já prepare o aplicativo, né, para dar os seus likes. Antes disso, só para aquecer, já vamos de Ramones, antecipando o mês dos namorados. I Wanna Be Your Boyfriend.

0: Mundo Livre, e aí você curtiu o baita lançamento na programação, hein? Tom Morello e Serge Tankian, A Journey. Essa faixa conta ainda com a participação de Roman Morello, o filho de 15 anos do Tom. E o convite dos artistas é para a resistência contra a crescente onda de fascismo. Foi liberado também um vídeo para a canção e no início aparecem trechos do filme Salt of the Earth, de 1954. O longa é baseado em uma história real sobre mineiros mexicano-americanos lutando contra a exploração trabalhista, racismo e opressão institucional. Tá aí Tom Morello na programação, A Journey. Você, ouvinte, já estava convidado a dar o seu parecer nessa faixa através do nosso aplicativo, né? Aliás, eu já tinha trazido nessa semana a notícia de que Tom Morello organizou um festival para outubro agora, Power to the People, festival anunciado como um dia de amor, paz, justiça e música, né? O artista e ativista já aproveitou e lançou também essa música que a gente acaba de ouvir. Mais um lançamento aí na programação da Mundo Livre, Tom Morello e Serge Tankian, A Journey. Só para começar o nosso Por Dentro do Mundo de hoje, né? Agora são 5 horas 17 minutos. Eu agradeço aí a sua companhia de sempre. O Fabrício GD já estava ligado aqui com a gente. Que pedrada de som, Mundo Livre. Ele estava curtindo aí esse lançamento, Tom Morello e Serge Tankian. E antes ainda tinha rolado o Linkin Park, né? Já estava aí pro gosto do Fabrício e ele se manifestava também por aqui. Valeu, gente. Seguinte, break não demora. Na volta a gente tem ainda Metallica, vai rolar Aerosmith. E você tá sabendo, né, que ao longo do Por Dentro do Mundo, eu vou trazer ainda os resultados, os nomes dos dois últimos ganhadores da nossa promoção Mundo Livre. Livre sem medo, então continua ligado por aqui com a gente.
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0: Mundo Livre, trazendo aí pra você Barão Vermelho, Beth Balanço, Aerosmith, Crazy e Metallica, The Unforgiven 2. Coisa boa, hein? Pra esta sexta. Agora são 5h34. Bora de notícia aqui no nosso Por Dentro do Mundo. Paul McCartney lançou nesta sexta The Boys of Dungeon Lane, o seu primeiro álbum solo em mais de 5 anos. The Boys of Dungeon Lane é uma coleção de histórias que nunca foram compartilhadas antes, memórias pessoais e também algumas canções de amor, de inspiração recente. Paul revisita nesse álbum os anos de formação que moldaram sua vida, sua carreira e tiveram, claro, grande impacto na cultura popular moderna. O álbum é pessoal e introspectivo e já tinham chegado até nós 2 singles desse álbum, né? O dueto do Paul McCartney com Ringo Starr, Home to Us, além de Days We Left Behind. Agora temos então o novo álbum do Paul McCartney completo. Paul McCartney está de volta com The Boys of Dungeon Lane. Muito bem. Minha gente, próximo bloco eu vou trazer o nome de mais um ganhador da nossa promoção Mundo Livre Sem Medo, hein? E é o seguinte, já foram revelados, né, os nomes de 3 ganhadores. Se você não pôde acompanhar, perdeu, estamos divulgando no Instagram da rádio. Então, corre lá na página, tá fixado no feed, @MundoLivreFM, e também no site e no aplicativo. Expectativa total, né? Daqui a pouco eu trago mais um ganhador.
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0: The Wonders That Thing You Do. Rolou ainda Queen, A Kind of Magic e Arctic Monkeys, Opening Night. Pra alegria do nosso ouvinte Gentil Fagundes, que muito gentil mandou a sua mensagem por aqui. Arctic Monkeys brinca de fazer música boa, é verdade, Gentil. Bora de notícia. Slayer anunciou nesta sexta seu aguardado retorno ao Brasil depois de 7 anos. A banda norte-americana fará única apresentação no país em 17 de dezembro no Allianz Parque em São Paulo para celebrar os 40 anos do álbum Rain in Blood. Nesses shows, eles vão tocar o disco na íntegra. Os ingressos estarão disponíveis a partir de segunda-feira, 1º de junho, pelo site livepass.com.br. Agora, 5 horas e 56 minutos.
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0: Chegou o momento de sabermos quem foi o quarto ganhador da promoção Mundo Livre Sem Medo. Mais um que vai sextar feliz da vida, né? E desta vez, Edson Rodrigues. É você, meu querido. Edson Rodrigues, final do telefone 8068. Parabéns, você é um dos ouvintes que vai ter R$1.000 em contas do mês pagas pela sua rádio de atitude. Bom, já eu volto com o último sortudo ou sortuda, então continua comigo. Lembrando, estamos atualizando os nomes dos ganhadores que já foram divulgados ao longo do dia no Instagram da rádio, @MundoLivreFM, e também no site e aplicativo. Ouvintes tensos hoje, né, com os boletos na mão, nesse fim de mês, esperando aí o resultado dessa promo. Eu volto já com o nosso Replay Mundo Livre.
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0: Já de volta, estamos juntos nas ondas sonoras da Mundo Livre. Eu sou Diana Vieira, sua companheira em mais um fim de tarde. Te levo até às 7 da noite com Por Dentro do Mundo. E agora tem Replay Mundo Livre.
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0: E hoje com Soundgarden, Live to Rise.

0: Mundo Livre, trazendo aí lançamento do Foo Fighters, Unconditional. Rola também Yes, Owner of a Lonely Heart. E o nosso replay Mundo Livre de hoje com Soundgarden, Live to Rise. Essa foi a mais curtida pelos ouvintes através do nosso aplicativo. Para alegria da Michelle Schmidt, ela reagia por aqui. Soundgarden poderia ouvir a noite toda. O Sandro também mandava sua mensagem. Boa noite, Diana. Marcando presença. E Ana Elise e Carol, atentas aos resultados da promoção Mundo Livre Sem Medo, né? Na torcida. Daqui a pouco eu vou receber o nome do último ganhador e ou ganhadora, né? E divulgo também para vocês, né? Expectativa total. Bora de mais notícia. Iron Maiden está em turnê celebrando 50 anos de banda. Curitiba entrou no roteiro para alegria geral. E agora recebemos a notícia de que o vocalista Bruce Dickinson conquistou um reconhecimento fora do universo da música. O cantor foi indicado em 3 categorias do Speaker Awards 2026, premiação britânica dedicada a palestrantes e comunicadores. Dickinson concorre como melhor orador ao vivo, melhor orador motivacional e melhor contador de histórias. O evento de premiação acontece no dia 3 de julho em Londres. Bruce construiu uma trajetória que vai muito além do heavy metal, né? A gente sabe disso. Ele é conhecido pela sua presença de palco, mas também pela personalidade multifacetada. Além de comandar os vocais do Iron Maiden, ele também atuou como piloto de avião, esgrimista, apresentador de rádio, escritor, empresário do ramo cervejeiro, como bem sabemos aqui em Curitiba. Aliás, gente, quando esteve aqui para show solo, eu tive a alegria, o privilégio de entrevistar Bruce Dickinson. Entrevista foi pelo Zoom e ele chegou a fazer um mini show de fantoches para mim. Mais um talento aí do Bruce Dickinson. Mas vamos ver então se ele fatura o Speaker Awards 2026. Nossos corações ele já conquistou com toda certeza. Sexta-feira, e você continua comigo. Depois do break eu trago por aqui Offspring, The Verve e muito mais.
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0: Mundo Livre, sua atitude sonora. E aí o Paulo Ricardo trazendo o seu registro para a Cerada, Legião Urbana. Coisa linda, hein? Aliás, Paulo Ricardo, nossa atração da Corrida Mundo Livre, 15 de agosto, no Parque Autódromo, em Pinhais. 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Agora são 6:35.
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0: E o suspense terminou. O último ganhador da promoção Mundo Livre Sem Medo, que vai ter R$1.000 em contas pagas pela sua rádio de atitude, é Giovanni Belmiro Soares. Giovanni Belmiro Soares, final do telefone 8269. Parabéns, hein? Vou recapitular aqui para vocês o nome dos 5 ganhadores da promoção Mundo Livre Sem Medo: Rafael Pinto Cardoso, Erislene Fabiana Gardim, Rodrigo dos Santos Bastos, Edson Rodrigues e Giovanni Belmiro Soares. Minha gente, muito obrigada a todas as pessoas que participaram, né, pelo nosso aplicativo, que curtiram aqui a música do Inimigos do Rei, Medo, para validar a participação. E como prometido, então, 5 ouvintes terão as contas aliviadas, né, pelo menos por conta da Mundo Livre. Vocês ganhadores, a rádio vai entrar em contato aí para esse resgate do prêmio, viu? Valeu, gente. Voltamos aqui na sequência com o último bloco do nosso Por Dentro do Mundo.
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0: E quem ganhou o super combo com itens colecionáveis do Iron Maiden, promo que estava rolando também pelo aplicativo da Mundo Livre, foi Amanda Pimentel Garcia. Amanda Pimentel Garcia, meus parabéns, hein? 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

0: Mundo Livre, esse foi Colin Hay para fechar o nosso Por Dentro do Mundo de hoje, Into My Life. Bom demais, hein? Nossa querida ouvinte Thay Bastos está por aqui mandando a sua mensagem. Boa noite, confirmando a audiência nesta sexta-feira mirífica e alviçareira. Adoro este vocabulário de Thay Bastos. E Josiane Alves também mandou mensagem. Diana, boa noite. Que pena que eu não ganhei a promoção Mundo Livre Sem Medo, mas foi divertido ficar esperando tocar Inimigos do Rei. A música já fazia sucesso aqui em casa antes da promoção, e saber que o Paulinho Mosca é, ou na verdade foi, né, um dos integrantes, me animou muito. Quero seguir a banda, afinal o Fim do Mundo faz parte de outro repertório dele. Pois é, Josiane, o Mosca foi um dos fundadores do Inimigos do Rei, e foi realmente divertida, né, essa promoção, com essa interação pelo aplicativo. A gente curtiu também essa experiência, valeu, e agradecemos a participação de todos também que ficaram antenados, ligados na programação, né, para confirmar aí a sua participação nessa promo Mundo Livre Sem Medo. Aliás, se você perdeu os resultados, a gente está atualizando, divulgando tudo também pelo site, pelo Instagram da rádio, arroba Mundo Livre FM, e pelo aplicativo. Galera, eu, Diana Vieira, vou me despedindo com a chegada aí das sete badaladas, né? Então, bora sextar, minha gente. Amanhã eu tô de volta a partir das 3 horas da tarde, e hoje é Everton Liberto quem te faz companhia a partir das 7 da noite por aqui com o nosso Mundo Livre Flow, 10 sons direto, e ele te leva adiante aí até às 11. Valeu, gente? Então, se cuidem. Bom fim de semana pra vocês e até a próxima.
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0: Olá, uma boa noite de sexta-feira para você que está com o Mundo Livre, sua atitude sonora. Everton Liberto por aqui até a meia-noite é comigo. Eu começo com o Flow, 10 sons diretaços e a primeira vem com AC/DC. 10.
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0: Mundo Livre, sua atitude sonora. Thaís som do Oasis com Don't Go Away. Antes teve Three Doors Down com When I'm Gone, Hurricanes, To The Lights e In Excess, New Sensation. Você está ouvindo o Mundo Livre Flow, 10 sons diretaços. E continuamos, seguimos agora ao som de Jet, Are You Gonna Be My Girl?
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0: 10 sons diretos, esse é o Mundo Livre Flow que encerra com Nickelback, Photograph. Antes teve Titãs, Não Vou Me Adaptar, Dedê também tocou Slow Emotion Replay e Sheryl Crow fazendo uma versão lindíssima de Sweet Child All Mine. Muito bom, hein? Você conferiu aí? Sequência direta com 10 músicas. Amanhã tem mais, 6h20 da manhã. Seguimos juntos por aqui? Segura aí, porque já já eu já volto com o som do Semisonic. Uma boa noite pra você. 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

0: dobradinha de peso aqui no Mundo Livre, hein? Tá louco? Beatles, Help! Antes teve Genesis com That's All. E assim já vou passando a régua em mais uma hora de programação aqui no Mundo Livre. Essa noite de sexta-feira, hoje 29 de maio. Bora nessa porque daqui a pouquinho tem muito mais sons de atitude pra você curtir. A sua noite de sexta-feira tá só começando. Segura aí.
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Uma excelente noite para você que está com o Mundo Livre, uma ótima sexta-feira. Eu sou Everton Liberto, até às 11 horas da noite é comigo e agora já vou soltar aqui Bad Company para você curtir, hein? Feel Like Making Love.

0: Don't Stop Till You Get Enough, som do Michael Jackson. Antes teve Spy vs Spy, Clarity of Mind. Que bela sequência, hein? Mundo Livre entregando tudo e muito mais na sua noite de sexta-feira. Agradeço demais a sua companhia, você que tá aí do outro lado do rádio, curtindo a Mundo Livre, levando a gente de carona no dial pelas ruas e avenidas da cidade. Bom demais, hein? Segura aí que eu tô voltando daqui a pouquinho já com muito mais sons e um dos meus preferidos do Black Sabbath.
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18: Japão entra em campo com a moral altíssima. Foi a primeira seleção a se classificar para a Copa, garantindo a participação em seu 8º Mundial consecutivo. A meta agora é finalmente passar do teto das oitavas de final. Na trilha desse Japão, que não joga abaixo, entra a banda Baby Metal. As japonesas misturam heavy metal com J-pop e estética idol para criar um rock com DNA japonês e impacto global. O álbum Metal Forth abriu um leque de parcerias que vão de Tom Morello a Spirit Box. Agora quem entra em campo na sua rádio de atitude é Baby Metal.

0: Essa é a Mundo Livre com Bob Dylan, Like a Rolling Stone. Uma excelente sexta-feira para você que está aqui comigo na Mundo Livre. Se prepara aí, porque já já tem som do Coldplay chegando e é aquela lindíssima, com aquele piano maravilhoso. Viva la vida!
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Mundo Livre, sua atitude sonora. The Weeknd com Blinding Lights. Antes teve Raimundos, a mais pedida. Agradeço a sua companhia, te convido a continuar sintonizado, sintonizada na Mundo Livre. Daqui a pouquinho, a gente curte muito mais músicas de atitude, porque agora vem chegando a voz do Brasil. Eu, Everton Liberto, te espero logo mais às 10.